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São 5 horas para ouvir.

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São 8 horas.

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Olá, estão ligados ao Top 10 Super Kizomba, uma nova edição que está prestes a ter início. Primeira marca de assinalar a saída de Xavi, de Tosse Medo, o tema que esteve 10 semanas na lista e que era o oitavo na última contagem. Contagem essa que via Gajo Duro, de DJ Snobia, chegar a número 1. Vamos então à edição número 557 do Top 10 Super Kizomba.

É um tema que está ligado à primeira participação dos Tubarões Azuis, a seleção cabo-verdiana de futebol, no Campeonato do Mundo Sonho do Ano, que entra diretamente para a décima posição, com interpretações de gama An2 e mais a nono posto para o anterior número 10, Por Ti, de Ricky Boy. E no oitavo lugar está o tema mais antigo nesta lista, Agonia, de Leila Zarina, que já foi número 1, cai da quarta posição, o que faz dele o tema com a maior descida nesta semana. É também o tema mais antigo em lista, com 10 semanas de permanência. E há um ano atrás era Anselmo Ralph com Amar, outra vez, que segurava a liderança. O tema que agora vamos recordar.

0: era número 9, é agora número 7, a final de Beto Dias. Sexto lugar, grande queda também para Denis Graça. Em única era número 3, quinto posto, sobe uma posição. Te amo, de Badocha.
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0: Maior subida nesta edição, isto pela segunda semana consecutiva. Apesar dos apesares, o novo Semba de Ivan Alexei é agora número 4, era número 7. Terceiro posto para o anterior, número 5 do álbum Legacy de Nelson Freitas. Bom sinal. E na segunda posição, a segurar o lugar, está Sete Além com Nesta Vida. Agora vai entrar Capalifa com o Power Play desta semana. Dança, e depois vamos ouvir o número 1 no Top 10 Super Kizomba desta semana.
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0: próxima edição, já sabem, será de pista de dança, agora com o DJ Alves, na Kizomba Mix de maio de 2026. Estamos conversados por agora. Obrigado e vemo-nos na nossa pista de dança. Tenham um super fim de semana. 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

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São 2 horas. 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

Ah, bom dia, boa tarde, boa noite. É sempre um gosto estar na sua companhia. Venha connosco durante 2 horas, pode sonhar, pode dançar, pode refletir, enfim, pode ficar assim juntinho a nós.

0: Música contagiante a abrir este ponto de encontro. Primeiro Badoshi Kiaro, Volta Meu Bem. Agora Bia Cabós e Lei do Retorno. Que esteja tudo bem consigo, que ande sempre com um sorrisinho nos lábios. É aquilo que desejamos. E vamos continuando com mais música. Depois chega a hipnoterapia com o Dr. Jorge Cosme.
1: É à noite

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1: Ora, mais uma semana passou e, por isso mesmo, temos novamente connosco o Dr. Jorge Cosme. Oh, doutor, seja muito bem-vindo. Espero que esteja bem disposto.
2: Estou sim, senhora. Espero que a Helena também.
1: Ótima, fresca. Que nem mal faço. Doutor, hoje o tema talvez seja até um pouquinho complexo, ou não. Vamos abordar o tema de crianças. As crianças passam muito tempo nos infantários, nas creches, nas escolas, mas também os pais passam demasiado tempo nos empregos. Pode trazer consequências?
2: Sim, Helena, pode. Pode. Em certos e determinados casos pode trazer consequências. E eu vou-lhe explicar porquê. Porque as crianças, quando chegam a casa, os pais já estão extremamente cansados. E muitas vezes não dão o cuidado e a atenção que as crianças
1: necessitam.
2: Merecem ou que estão receptivas a.
1: Uhum.
2: E aquilo que acontece, Helena, é que aquele elo que une aquilo que é o conceito da família, que a gente falou há uns tempos atrás por causa daqueles meninos que foram abandonados na estrada
1: uhum.
2: para aquele casal francês.
1: Sim.
2: Isso, de certa e determinada maneira, também, de uma forma menos visível, é rompido, é quebrado. Porquê? Porque a criança é encostada, digamos, num sofá ou colocam-lhe qualquer coisa para ela estar ali e tentam, digamos, fazer o resto daquilo que tem a fazer em casa, não é? E há aqui um interregno, uma interrupção, um corte. E isto parecendo que não pode afetar a criança. Não estou a dizer que afeta todas as crianças, mas pode afetar. E isto porquê? Porque, no fundo, a criança, quando chega à casa, praticamente é posta, vamos assim, não é de uma forma consciente, é de uma forma inconsciente, é um bocado posta de lado. E esse é algo que eu estava a falar, que é a criança sentir-se protegida, integrada e no fundo acarinhada e que tenha também o seu naco de atenção, isso muitas vezes é desfeito. E então em famílias onde há, digamos, a disfunção e que no fundo há discussões e enfim, outro tipo de comportamentos abusivos, isso ainda é mais marcante na criança. Acontece que ela começa a sentir alguma noção de culpa, alguma desorientação, sente-se completamente desamparada e tudo isso pode influenciar, digamos, na criança, comportamentos em termos futuros que têm como gatilho, digamos assim, tudo aquilo que acontece precisamente em casa. Mas isto, Helena, no fundo, é um assunto que é muito complicado de nós falarmos e abordarmos só nesta perspectiva,
1: uhum.
2: porque muitas vezes os pais também não têm, como é que eu ia explicar, grandes saídas, no fundo, eles têm que fazer um esforço enorme se quiserem dar essa atenção aos filhos.
1: São as vicissitudes da vida, não é? É um mal menor, porque os pais têm que trabalhar.
2: Sim, Helena, isso é um facto, mas de qualquer das formas, por exemplo, isto por curiosidade, em termos, digamos, daquilo que são os planos do governo para o ensino, neste caso o pré-escolar, poderiam ter outro tipo de atitude e outro tipo até de atenção. Porque, por exemplo, na China, as crianças no pré-escolar, Helena, quando vão para o jardim infantil, elas aprendem a ser autónomas, elas aprendem a cozinhar, elas aprendem a limpar, elas aprendem uma data de atividades que vai fazer com que as pessoas, quando as crianças chegam a casa, elas praticamente também estão integradas, porque podem ir ajudar os pais. Entende? E também estão muito cansadas porque a atividade exige muito delas.
1: Não é só na China, no Japão também é assim.
2: Pronto, eu se for ler da China tenho mais conhecimentos
1: Exato.
2: Daquilo que eu tenho visto ao nível da internet, não é?
1: Uhum.
2: Mas, repara, quer dizer, eles aprendem tudo, é jardinagem, é culinária, aquilo
1: é
2: realmente é extraordinário. Ou seja, enquanto cá está o governo chinês, neste caso, ou o sistema educacional na China, se vira precisamente para este tentar aumentar, digamos, esse elo da família, e o sentimento de família na China é importante, eles acabam, no fundo, precisamente por harmonizar um pouco mais e potenciar essa harmonização, precisamente quando a criança é mais integrada, porque a criança pode ajudar também algumas tarefas do lar. Coisa que aqui na nossa cultura, não é só em Portugal, mas na cultura europeia isso não acontece. E o que é que acontece? É que cá está aquilo que eu tenho dito ao longo dos programas, que é, muitas vezes, espeta-lhe um telemóvel para as mãos ou um iPad e a criança está ali a ser bombardeada ainda por cima com coisas, cá está, que não lhe vão ser nada boas nem favoráveis para o seu crescimento.
1: Então aqui é o governo que tem um pouquinho de culpa, será?
2: Vamos lá ver, todos nós temos culpa, Lena, porque se formos a ver, é óbvio que não põe as coisas assim tão diretamente, percebe? Uhum. Porque se calhar, cá está, é tão profundo este tema que a gente tinha que falar precisamente também na situação laboral das pessoas, claro. Na situação eventualmente, agora o governo realmente poderia fazer um pouco mais, mas isto é para aplicar isto em termos, digamos, de programas, se calhar era muito complicado, porque pois, havia muita gente que não percebia. Percebe?
1: Uma coisa é prática, outra coisa é teoria, não é?
2: Pronto, não, a nossa cultura se calhar não é receptiva a este tipo, digamos, de projetos e de programas, não sei, eu não sou da área, mas penso que se fosse aos poucos e poucos colocando algumas atividades nas crianças, provavelmente isso seria benéfico para todos.
1: Os pais aqui poderiam praticar hipnose para se sentirem mais relaxados quando chegassem a casa, para terem mais paciência para as crianças?
2: Olha, eu acho que todo mundo devia praticar hipnose, e quando falo em hipnose falo muitas vezes também em meditação, em outro tipo, digamos, de atividades que se voltem para as próprias pessoas, para se distanciarem um pouco dos problemas do mundo, porque a maior parte das vezes nós andamos sufocados é com o problema que nem sequer nos diz respeito.
1: É uma realidade. Isso é uma realidade.
2: E esse é, para mim, é o grande problema de quem entra a maior parte das vezes no consultório, é que é o mundo exterior que tem a pressão e que exerce a pressão sobre o indivíduo. E cá está, o que a hipnose do fundo faz é pôr a pessoa a virar-se para dentro, para o seu mundo, porque a sua realidade está dentro dela e não fora. E a partir daí é que consegue criar e desenvolver estratégias que possam realmente enfrentar o mundo de outra forma e com outra disposição. E a partir daí, se as pessoas têm uma disposição melhor, um otimismo maior, o corpo reage logo de outra forma e é óbvio que hoje cientificamente está provado que aquilo que nos adoece no nosso corpo é precisamente essa pressão, esse stress que nós temos no dia-a-dia.
1: Sem dúvida alguma. Bom, vamos então relaxar um pouco e para a semana voltamos.
2: Ótimo, Lena. Sim, senhor.
1: Até para a semana, tudo de bom.
2: Igualmente, Lena, quer para si, quer para todos aqueles que nos ouvem, votos de uma boa semana.
1: Obrigada.
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1: Seja muito bem-vindo. Se só agora entrou em contacto connosco, é só acomodar-se e deixar-se ir. Vivi!

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1: Todas as semanas, neste mesmo horário, leis e fiscalidade, connosco já está o Paulo Lourenço. Pergunta do ouvinte desta semana, e a pergunta é longa e eu vou ter alguma calma a fazer a leitura porque tem aqui um enquadramento. Em 22/7/1998, adquiri um lote de terreno. O terreno urbano, lote 3, constava de um loteamento aprovado pela Câmara Municipal, onde tinha outros dois lotes, dois deles um desnível de alguns metros para os restantes. O terreno encontrava-se murado na totalidade, com exceção da entrada para a via pública, murado após a aquisição. Anos mais tarde, um vizinho pediu autorização para colocar tela no muro pela parte de dentro do meu terreno, do ouvinte, para evitar infiltrações e umidades, o que eu autorizei. Presentemente, outros vizinhos também se queixaram de infiltrações. Questiona-se, e a pergunta é esta, se poderá ser atribuída alguma responsabilidade ao proprietário do terreno em causa, por causa das infiltrações, e depois no lote de terreno em causa ainda não foi efetuada nenhuma construção. Portanto, foi apenas murado deste terreno e o ouvinte quer saber se tem aqui alguma responsabilidade por eventuais infiltrações que possam existir nos terrenos que estão ao lado.
2: Na verdade, a questão é todo pertinente e é cautelosa da parte do nosso ouvinte e pode, na verdade, existir responsabilidade. Desde que, efetivamente, se demonstre que é o próprio terreno, ou o muro, ou eventualmente até o sistema de drenagem que lá esteja implementado, que é a causa, digamos assim, das infiltrações. Portanto, neste caso concreto, aquilo que tem que ser feito, se calhar, é uma prova técnica, portanto, alguém, um engenheiro, que possa efetivamente analisar e verificar se a causa das infiltrações tem a ver com o muro, se tem a ver com o terreno, se tem a ver com o sistema de drenagem e se, na verdade, tiver a ver com qualquer uma das coisas, o respectivo proprietário pode ser chamado a indemnizar eventuais danos decorrentes de infiltrações que ocorram agora ou no futuro. Portanto, é bom que a situação fique acautelada já desde o início, pedindo uma prova técnica.
1: Exatamente, porque pode haver aqui infiltrações subterrâneas que não têm nada a ver com o terreno. Exato. Ou seja, e é esta essa prova que se pede que seja feita.
2: É isso mesmo.
1: Muito bem, Paulo, até de hoje 8 dias. Voltamos daqui a uma semana com mais dúvidas sobre leis e fiscalidade. Continuação da ótima semana.
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3: Seja com o Dr. Paulo Lourenço, com o Dr. Fernando Figueiredo, com o Dr. Jorge Cosme, alguma questão que tenha a colocar, é só ligar ou enviar mensagem para o 917-22-6580. Podemos não atender logo, mas devolvemos sempre a chamada. Este número também tem o WhatsApp, talvez facilita as coisas, não é? Se tiver o WhatsApp, é completamente à borla. Por isso, 917-22-6580.
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1: Ninho vazio. Nos primeiros versículos do livro bíblico do Eclesiastes, lê-se que há tempo para tudo. Tempo de semeadura, tempo de floração, tempo de seca, tempo de chuvas abundantes. No ciclo do matrimônio, igualmente existe o período inicial da adaptação, das descobertas do outro, da vinda dos filhos. Tempo de noites mal dormidas, de fraldas e mamadeiras. Tempo de garotos na escola, de lições, da universidade. Dias inquietantes dos namoricos, dos voos mais distantes dos filhos ainda jovens. Finalmente, chega o tempo em que os cônjuges se descobrem com o ninho vazio. Não mais as vozes: olá, cheguei, oi velho, oi mãe. Não mais os sons dos aparelhos eletrônicos, as risadas, os pés sobre o sofá da sala, a linha telefônica sempre ocupada. De repente, como aves migratórias, os filhos se vão. Vão para a formação dos seus próprios lares e consolidação das suas carreiras profissionais. Quando se descobrem a sós, muitas vezes, os cônjuges passam a se desarmonizar. Agora, com tempo dilatado, podem olhar mais detidamente um ao outro, descobrindo imperfeições e defeitos. As separações ocorrem com frequência nesse ciclo. A vitalidade do casamento fica enfraquecida. Surgem os desentendimentos e o casal entra em crise. É uma fase que exige sabedoria. O salmista Davi, traduzindo as necessidades especiais, assim se expressa: não me rejeites no tempo da velhice. Não me desampares quando se for acabando a minha força. Agora também, quando estou velho e de cabelos brancos, não me desampares. É justamente quando se necessita mais do outro que a criatividade há que ser acionada para tornar o espaço do ninho vazio uma aventura. É o momento de aprofundar o relacionamento conjugal, retomar os verdes dias do namoro, redescobrindo o prazer do calor de um aconchego mais demorado. Deter-se a mirar um ao outro, recordando quando exatamente os cabelos começaram a ficar prateados. Relembrar as lutas intensas, cujos traços estão impressos nas faces de ambos. Utilizar o tempo na leitura nobre, trocando impressões, discutindo panoramas e vivências. Idealizar juntos novas metas. Tornar a usufruir o sabor das manhãs claras, no passeio de mãos dadas, no bosque próximo. Saborear juntos pequenos detalhes. A ida à pizzaria, os diálogos sem pressa, o concerto, o show. Enfim, é imprescindível que os cônjuges estabeleçam prioridades. E o matrimônio é prioritário. Tudo que venha deteriorar o equilíbrio conjugal deve ser eliminado. Desenvolver amizade e companheirismo entre si. O tempo e os interesses compartilhados conferem segurança e alegria. Fugir da rotina. Quando te surpreendas demasiadamente crítico para com a criatura que contigo compartilhou dores e alegrias de uma vida, que contigo ombreou nas dificuldades mais acerbas, a criatura à qual entregaste o corpo e a alma, para um pouco. Pensa em tudo que juntos idealizaram e construíram. Recorda os primeiros dias. Pensa em quantas vezes foi aquele o ombro amigo em que te apoiaste e choraste. Pensa em quantas vezes os abraços, os apertos de mão, uma doce carícia te fizeram adquirir forças para os embates do mundo. Deixa-te penetrar pela ternura das lembranças. E então, olhe o teu par e ama-o um tanto mais, enquanto prossigas no caminho com ele.
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3: Ficamos contentes de saber que continua assim na companhia do Ponto de Encontro. Seja muito bem-vindo à nossa segunda e última hora.
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3: Ora, uma semana passou, o Dr. Fernando Figueiredo já está por aqui para dar sempre os seus conselhos úteis sobre saúde. Doutor, bem-vindo.
5: Ora, as minhas saudações para quem me escuta.
3: Então, doutor, hoje do que é que vamos falar no que diz respeito ao comentário da semana?
5: Esta semana vamos falar sobre mobilidade elétrica, benefícios e precauções.
3: Está a falar carros, é isso?
5: Como diz?
3: Está a falar dos carros.
5: E não só. Vou falar sobretudo dos autocarros.
3: Ah, ok.
5: É que circulam já pelas nossas cidades, felizmente, sem emissões, emissões zero e de um silêncio total. São veículos, o seu ruído

0: é novo. E ainda bem que tal acontece. Mas, por outro lado, há paragens de autocarros que concentram várias linhas. Com o silêncio dos veículos e das múltiplos trajetos que existem, já presenciei o autocarro não parar, nem sequer parou, porque também a pessoa que lá estava não fez um gesto. Estava sozinha e era invisível. Mas como não ouviu a chegada do veículo, não o mandou parar.
1: Exato.
0: Se há benefícios, encontramos aqui alguns problemas. E temos que os solucionar. Já aqui falei várias vezes, e repito, que acho que deveriam nas câmaras estarem infetuais e pessoas com problemas, com dificuldade de mobilização. São eles que sentem o problema na câmara. Deviam fazer parte das reuniões camarárias, terem propriedade, terem possibilidade de serem fiscalizantes. Conceito, senhores deputados, façam leis em defesa das pessoas inválidas e não do faz de conta. Terão que ser absolutamente inválidos nas câmaras a opinar sobre os problemas que eles têm. E não somos nós, perfeitos, como se costuma dizer, que sentimos na pele, por muitos esforços que façam, os problemas e as soluções deles. Há que dar voz às minorias. E isto também é democracia.
1: Certo. Então, e agora vamos... Então, doutor, temos aqui uma pergunta, e acho que nunca foi falada aqui. Um senhor de 60 anos, que começou com dores no joelho, devido a um esforço que fez. Depois de vários exames, então chegou-se à conclusão que tinha rasgado o menisco. Entretanto, foi operado, porque o médico diz que ele não ficava bem, e foi operado. O que é certo é que já lá vão 4 meses e agora não consegue estar de joelhos, o pé também muitas vezes adormece e o que ele pergunta é se isto é normal, porque o menisco não foi recuperado, teve que ser retirado completamente.
0: Isto é caso para lhe dizer que agora vá à América que mete-lhe lá o menisco outra vez. É. Eu tenho que chamar a isto incompetência. Quando há normalmente um problema desta natureza, associado a isto, está um quiste de Becker. E a única forma de tratar um quiste de Becker
1: é o quisto líquido?
0: Que aparece na parte de trás, da parte contrária à perna.
1: E é um quisto líquido, certo?
0: É. E quisto só é tratável através da medicina natural. Porque a cirurgia, normalmente, ia retirar o menisco, que é a forma mais fácil de resolverem o problema. Eu chamei isso inconsciência. Eu não sou contra as cirurgias, de maneira alguma. Mas há cirurgias que não devem ser feitas e que há outros meios de tratar. Isto só se trata de uma maneira, com argila. E agora que a argila está feita, como forma de aliviar, nosso ouvinte que ponha muitas cataplasmas de argila, durma com argila todos os dias, que vai aliviar esta infecção que tem ali, para o resto da vida.
1: Para o resto da vida?
0: Para o resto da vida. Para a argila que fizeram.
1: Porque lhe falta o menisco, é isso?
0: Se o menisco estivesse esfarelado ou muito estragado,
1: sim,
0: quiçá,
1: era o caso, sim.
0: Quiçá, porque também através da argila nós conseguimos remendar aquilo, não se consegue tratar. Quando há uma situação desta, a medicina natural não tem solução, quando há o estragar do menisco.
1: Uhum.
0: Agora, deviam ter lá metido uma peçadinha de substituição, também, menisco, nem que fosse um menisco de plástico, porque ele faz lá falta. Por outro lado, todo aquele líquido sinovial que vai lubrificar aquela articulação a partir da cirurgia, fugiu.
1: Ok.
0: Por conseguinte, a única coisa que eu lhe posso dizer, para já, acho que deve entrar em contato comigo. Mais recomendações poderei ouvir a fazer, falando com ele e percebendo o que é que se está a passar. Agora, se não quiser, olhe, durma com cataplasmas de argila, ou durante o dia ponha, conforme a sua disponibilidade, que é a única forma de aliviar aquilo, não tem outro. Tomar a glucosaminiacondroitina não é caso desaconselhável para ajudar na articulação que está ali, não é?
1: Uhum.
0: Aquele conflito daqueles dois ossos que estão ali, que precisavam de lubrificante, não tem, que é o líquido sinovial.
1: Bom, então agora passamos para a planta, que é o piripiri. Que beneficios é que esta planta tem? Toda a gente a pode ingerir? Como é que é?
0: Ora bem, quem tiver um hemorroidal, é que nesta plantinha pequenina, mete a boca e engole.
1: Engole uma malagueta?
0: Inteira.
1: Ah.
0: Que ela assim não pica na boca. Vai Entra. Picar o hemorroidal.
1: Pode-se engolir a malagueta e não faz mal ao estômago?
0: Não.
1: Ah.
0: Tem problema nenhum.
1: Ok.
0: Aliás, é ótima para ajudar até flatulências. Atua em vermes intestinais, ajuda na gota. Muita gente por este país sofre e que não lhe resolvem o problema. Atua em diarreias, em hidropsias, ajuda a eliminar líquidos no organismo, ajuda nas digestões ou flatulências, sobretudo em gases superiores ou inferiores, protege a flora intestinal. Aplicado nas gengivas, arde um bocadinho, mas ajuda a reduzir a dor de dentes, que é quase aquela história, se tiveres muitas dores de cabeça, bate com a cabeça na parede, quando para é um alívio tremendo. Quem gosta de comidas picantes, tem um paladar igual ao da, tem uma sensação igual ao da pimenta, mas sem os inconvenientes desta, porque a pimenta normalmente não é das coisas que deve ser ingerido por nós. A infusão dos frutos abertos, em lavagens dos órgãos genitais, melhora os desempenhos sexuais, também em leucorreias, o seu uso então, regular na alimentação.
1: O doutor está a dizer que a mulher pode fazer irrigações com água e piripiri?
0: Pode ser feito, sim senhor, com água do piripiri, porque é muito eficiente em leucorreias.
1: Okay.
0: Aliás, ele tem um poder desinfetante incrível. É usado regularmente na alimentação. E melhora as situações de impotência.
1: Ah, okay.
0: Para consciente, ele não só mata os vermes, como facilita outras coisas.
1: Então, e é comum a todos os grupos sanguíneos? Toda
0: é
1: a gente
0: comum
1: pode
0: a todos
1: comer...
0: os grupos sanguíneos. Esta planta originária dos países tropicais, hoje adaptou-se muito bem ao nosso país, sobretudo na zona sul.
1: Por ser mais quentinho?
0: É, ele gosta de calor, porque quando está frio... Não gosta de geada.
1: Há aqueles piripires que são pequeninos de jardim, têm a mesma...
0: É, não, o piripire, e quando vira, quando o piripire vira malagueta, já não é a mesma conversa. Porque quando há muito frio, eles viram malagueta.
1: Ah, ok. É,
0: tem que ser os pequeninos.
1: Uhum.
0: Como se diz em África, em termos populares, é malagueta sacana. Tem que ser o pequenino.
1: Está certo.
0: É um termo africano.
1: Muito bem. Bom,
0: claro.
1: Então, sendo assim, estamos temperados, não é?
0: E já temos o nosso dia feito. Foi um prazer estar consigo, os nossos ouvintes. Obrigado pela atenção dispensada e para a semana, como é habitual, cá estaremos.
1: Doutor, eu também lhe desejo uma boa semana, tudo de bom e cá estaremos de hoje a 8 dias.
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Depois de Ana Moura, ficamos com o recentíssimo trabalho de José Cid. Este homem é verdadeiramente um espetáculo. Já passou dos 80 anos e continua a compor, a cantar ao vivo, a fazer muita inveja a muita gente nova.

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1: Gosta de passear? Gosta de ir para outros ares? Ai não, então não sabe o que está a fazer de mal a si mesmo. Pois é, pois é. Segundo a ciência, o ficar em casa aumenta o cortisol. O cortisol é a hormona do stress. E depois isto aqui é um círculo vicioso. Porquê? Porque aumentando o cortisol, baixa a serotonina. E a serotonina é a hormona da felicidade. Ora, quando nós saímos da rotina, saímos de casa, vamos passear, um passeiozinho curto, um passeio maior, seja em Portugal, seja no estrangeiro, o que importa é espairecer, sair de casa. Pode não lhe apetecer muito, mas ao ficar em casa, o stress vai aumentar. O stress, a ansiedade e até a depressão. Por isso, não pense que está a fazer bem a si mesmo ou a si mesma ao ficar em casa. Saia, passeie, há tanta coisa bela para ver. Às vezes basta sair à porta, virar para a direita, virar para a esquerda e já se vê coisas bonitas. Mas aproveite a vida. E não é só o falar por falar, não. Cientificamente está comprovado. Quanto mais uma pessoa fica em casa, mais lhe apetece ficar. E isso, por muito que não queiramos acreditar, está a fazer-nos mal. Estamos no verão, por isso aproveite, dê umas voltinhas, mude de ares pela sua saúde.
2: Se o dia

Este é um grupo novo, chama-se Metro, e a música Ao Teu Lado. E é mesmo ao nosso lado que deve ficar. Afinal, nós estamos aqui por si e para si, e ainda temos tanta coisa boa para lhe oferecer. Para além da música, claro, temos ainda a Linha de Eco pela Isa Tudela, também as crónicas da Isabel, que são sempre muito, muito interessantes. Vai ficar desse lado, não vai? Até ao final. Pronto, combinado. Onde quer que se encontre, que esteja tudo bem consigo.

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1: O tempo passa tão rápido, principalmente quando gostamos do que fazemos. E é o que acontece connosco. Porque gostamos de estar na sua companhia, o tempo passa a correr. Mas vamos aproveitar os momentos finais da melhor forma. Com música, claro. Fernanda Takai, O Ritmo da Chuva.

0: Vamos então ficar informados com a Linha Deco e a Isa Tudela.
1: 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Pode mudar de comercializador sem custos e de forma simples e também terem atenção que existe a tarifa social de energia que é atribuída automaticamente a famílias vulneráveis. No que diz respeito ao gás natural, o consumo varia ao longo do ano e influencia o valor a pagar. Deve confirmar o seu escalão, verificar leituras regularmente e adotar hábitos mais eficientes. Por exemplo, uma dica de poupança: use o micro-ondas para reaquecer alimentos e a chaleira elétrica para ferver água. No que diz respeito à água, é importante termos cuidado com o desperdício. Desde logo, terem atenção que o valor depende do consumo, escalões e tarifas do seu município. A fatura inclui água, saneamento e resíduos. Quanto mais consumir, mais vai pagar. Deve então preferir duches, fechar as torneiras e evitar descargas necessárias sempre que possível. Há tarifas sociais e familiares e deve informar-se também junto do seu município. No que diz respeito às telecomunicações, pequenas alterações podem ajudar a poupar muito no valor da fatura. Deve confirmar a mensalidade, os extras, os descontos e a fidelização. No que diz respeito à mudança de operador, comunique sempre por escrito. Em casos como desemprego, pode suspender ou terminar o contrato sem penalização. 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

0: E então, diga lá, já marcou as suas férias? Ainda não? Bom, mas promete que vai tirar umas fériasinhas, não é? Já sabe que fazem bem à saúde. Todos nós precisamos de descansar, de sair da rotina, para que possamos rejuvenescer mentalmente e também fisicamente. Nunca se esqueça disso. É necessário descansar, renovar energias. Por falar em renovação, vamos escutar a Isabel Costa.
1: Desde pequenos que ouvimos dizer que devemos beber pelo menos 1,5 litro de água por dia. A água hidrata o nosso corpo e é responsável por abastecer as células da pele, o que a deixa elástica e macia. Mas este é apenas um dos muitos benefícios de uma boa hidratação. A água compõe 71% da superfície da Terra e 60% do nosso corpo. As células da pele têm um funcionamento semelhante a qualquer outra célula do corpo, sendo maioritariamente compostas por água, 98%. Pela sua constituição, devem receber água suficiente para garantir que se mantenham saudáveis e metabolicamente ativas. A nossa pele é composta por 3 camadas: a camada externa, chamada epiderme, a camada subjacente, chamada derme, e o tecido subcutâneo. Se a camada mais externa da epiderme não contiver água suficiente, perde elasticidade e a pele fica seca. Contudo, não há provas suficientes de que beber água tenha algum impacto direto na aparência ou hidratação da pele, diz o dermatologista Mona Goara, professor clínico associado da Universidade de Yale. No entanto, sabemos que indiretamente têm alguns benefícios essenciais. Vamos conhecê-los? A importância da água no corpo passa também pela função de eliminar as toxinas que entram nos diferentes sistemas do nosso organismo. Quando o corpo não tem a quantidade adequada de água, não consegue eliminar todas as toxinas através, por exemplo, da urina ou da transpiração. Isto pode resultar em consequências negativas para o nosso organismo, bem como para a saúde da pele. Por exemplo, pode surgir o acne, erupções cutâneas ou reações alérgicas. Comecemos pelo óbvio. Muitos de nós sofrem de pele desidratada ou pele seca. O que a maioria das pessoas não sabe é que a desidratação ocorre independentemente do tipo de pele. Se a pele estiver áspera, esticada ou escamosa, é provável que esteja desidratada. E perante a ausência suficiente de água no corpo, a pele fica seca, causando sintomas como comichão e desconforto. Uma das grandes consequências da ausência de hidratação da pele é o aparecimento de rugas. Atualmente, questões como o ambiente mais seco e a poluição do ar potenciam a desidratação da pele, mas há forma de contrariar os efeitos que daí advêm. Para manter a elasticidade e flutuabilidade da pele, devem ser repostas as perdas diárias de água. Quando as células da pele estão desidratadas, tornam-se murchas e flácidas, originando rugas. Pelo contrário, quando adequadamente hidratadas, as células aumentam de volume e tornam-se macias. Quando a hidratação da pele não está em dia, o corpo tenta conter o máximo de água possível. Este armazenamento provoca um inchaço da pele, sobretudo debaixo dos olhos. Uma vez que o corpo esteja hidratado, os rins ajudam a regular o excesso de líquidos, garantindo o seu equilíbrio. Tradicionalmente, os médicos recomendam 8 copos de água de 230 ml por dia, o que significa cerca de 2 litros de água diários em média. Contudo, as necessidades de água diárias variam de indivíduo para indivíduo, bem como de acordo com fatores externos, como é o caso da temperatura e umidade do ambiente envolvente. É importante monitorizar a urina para adequar a ingestão de água diária. Com efeito, com exceção da primeira urina da manhã, ao longo do dia, esta deve ser de cor clara e com odor muito ténue. Beber água não é a única forma de obter uma pele saudável, pois o consumo de alimentos ricos em água, como frutas e legumes, é indispensável. Aplicar regularmente cremes hidratantes ou sérums ricos em ácido hialurónico também reduz o risco da pele ficar seca. O ácido hialurónico é uma molécula de açúcar encontrada naturalmente na pele que serve para aumentar o teor de umidade da pele e evitar a perda de água. Beba água suficiente e adequada às suas necessidades por forma a compor um padrão alimentar saudável, mas não espera obter uma pele perfeita por isso. É verdade que a pele precisa de água para um adequado funcionamento metabólico, assim como todas as partes do seu corpo. Até para a semana.
0: E nós também vamos embora para voltarmos para a semana. O nosso tempo terminou, mas não termina o gosto de estar consigo. Por isso mesmo, de hoje a 8 dias voltamos para nos juntarmos a si e sermos muitos a escutar o Ponto de Encontro. Fique muito bem. Se vai gozar as suas férias, que elas sejam ótimas. Se não, também nos pode levar. Ah, pois é. Se não, olhe, a trabalhar, a descansar, a viajar, o importante é que se sinta bem consigo mesmo e que faça com que os outros também se sintam bem ao seu lado. É fundamental. Bom fim de semana, uma ótima semana, até de hoje a 8 dias.

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Olá, olá, então, viva, aqui estou eu, Rui Cardoso, com mais uma emissão do teu legendado em português. É isso tudo, mais duas horas de música da expressão portuguesa, aqui a fazer-nos companhia na vossa rádio, sempre com muita música, boa disposição, alegria e diversão, mas muita música da expressão portuguesa e as nossas rúbricas habituais. Vamos então à música, vamos a mais duas horas de legendado em português e...

Já temos então assim o arranque a mais uma emissão do Legendado em Português. É o Encontro Marcado todas as semanas aqui na vossa rádio, seja através do FM ou através da internet. O importante é estarmos juntinhos. E estamos juntinhos também pelo WhatsApp 967-505-645. Temos, por exemplo, aqui o Vítor de Peniche, que diz que, Rui, mais uma emissão a passar no instante. A playlist de hoje está mesmo muito bem alinhada. Ainda agora começaram as primeiras musiquinhas a rodar por aqui, mas o Vítor fez questão de nos dar já um alô através do 967-505-645 e também podes fazer o mesmo através do nosso WhatsApp. Vamos em frente, porque atrás vem sempre gente.

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1: Agora é o momento de ficarmos com um minuto de saúde, assim muito rapidamente a passar por aqui na primeira hora do Legendado em Português.
2: Está no ar o Minuto de Saúde aqui na tua rádio. As quedas em casa são mais comuns do que parece e podem ter consequências sérias, sobretudo em pessoas mais velhas. Tapetes soltos, escadas sem corrimão, pouca luz ou objetos espalhados são alguns dos perigos a evitar. Usar calçado adequado, arrumar os fios e manter o chão seco são pequenos gestos que fazem a diferença. E se viveres com alguém mais vulnerável, vale a pena rever o espaço e adaptá-lo.
1: Passou assim num ápice este minutinho de saúde aqui, sempre também a pensar na saúde dos nossos ouvintes. Vamos continuando com boa saúde e com boa música durante esta emissão do Legendado em Português. Espero que estejam a gostar da playlist que para hoje escolhi para estarmos aqui juntinhos nestas duas horas de emissão.
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0: Já estamos na segunda parte desta nossa primeira hora e é a altura de ficarmos com a MPB vista por Cláudio Canadá, que nos faz companhia todas as semanas aqui nas nossas emissões regulares do Legendado em Português. A MPB vista por Cláudio Canadá, para ouvir já a seguir.
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2: Olá, Rui Cardoso. Olá, amigos do Legendado em Português. Eu sou o Cláudio Canadá, de volta com a nossa rúbrica, trazendo mais um grande nome da música brasileira como você nunca viu. E hoje, no Legendado em Português, nós vamos trazer um artista que já mora muito tempo em Portugal. É o Jean Cremona, que nasceu em São Paulo e que, durante a sua juventude, estudou música na Faculdade Tom Jobim. O Jean iniciou a sua carreira artística aos 15 anos de idade, atuando em programas infantis das mais diversas emissoras brasileiras, como o Raul Gil na TV Record, o Bolinha na TV Bandeirantes e Show de Calouros do SBT, e onde saiu vencedor. Jean Cremona também atuou como intérprete na Escola de Samba X9 e, ao mesmo tempo, gravou com vários artistas de renome, como Eliana de Lima, Elimar Santos, Bruno Marrone, Zezé de Camargo e Luciano, Royce do Cavaco e muitos outros. Em 2003, o Jean saiu do Brasil em busca de concretizar o seu sonho no mundo da música e o destino escolhido foi Portugal. Já em Portugal, em 2004, ele participou do programa Ídolos, no qual saiu em 8º lugar. Daí em diante, gravou vários álbuns e, em 2012, Jean Cremona trabalhou no programa da tarde da TV Record Europa como apresentador ao lado de João Kleber, fazendo os apanhados em Portugal. Em 2017, ele contracenou com um dos maiores nomes da televisão portuguesa, o Diogo Morgado, na telenovela Ouro Verde, transmitida na TVI e na TV Bandeirantes no Brasil. Ele interpretou durante um período de 3 meses o personagem Roberto, que era o chefe da cadeia onde o personagem de Diogo Morgado estava e onde salvou a sua vida. Durante o verão de 2019, Jean Cremona apresentou o programa Verão Tropical ao lado de Fatinha, personagem interpretada pela atriz e cantora Luciana Abreu na Rádio Tropical, personagem esta que também faz parte do teledisco do single Uma Noite e Meia, lançado em 2021 e que nós vamos ouvir agora no Legendado em Português. Na próxima semana eu vou estar de volta com mais um grande nome da música brasileira como você nunca viu. Um grande abraço e olha o verão chegando!

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1: Estivemos com mais uma edição da MPB vista por Cláudio Canadá, presença habitual aqui na primeira hora do Legendado em Português. Quem também nos quis ver fazer uma visita através do 967-505-645 foi a Carolina, a partir de Lamego. Adoro quando misturas clássicos com os sons mais recentes. O programa está a fluir muito bem. Obrigado, Carolina. É sempre bom receber estas vossas mensagens através do nosso WhatsApp de serviço.

rapaz nunca gostou de touradas, mas gosta de animais. Até dos grandes tubarões brancos, dos crocodilos, das cobras. É verão, dia de sol e

0: linha branca cortada no chão até à praça principal. O rapaz e a miúda vestem a roupa de verão. Ele está t-shirt, calções e sandálias. Ouve-se um foguete e sai todo disparado pela rua abaixo. Toda a gente provoca. O rapaz acende um cigarro e encosta-se à esquina para ver o bicho passar. Só que o animal trava-se subitamente e olha para o rapaz. Estão menos de 10 metros um do outro. Aquela massa muscular, os cornos e sobretudo os grandes olhos fixos fazem com que, depois de um instante de espanto, ele desata a fugir pela rua lá dentro. Só que o touro é mais rápido e colhe-o por baixo, atirando-o ao ar. Ele tenta levantar-se, mas é de novo atirado ao ar. Depois de um momento de pausa, o touro dá meia volta e vai à sua vida. O rapaz também está atordoado, esfolado e dorido. Minutos depois, acha que o touro até foi delicado. Podia ter sido o princípio de uma grande amizade.
1: O imprevisto é isto.
0: Alguém o acolhe.

primeira hora está mesmo aí nos finalmente. Eu volto depois do sinal horário para a segunda hora do Legendado em Português. Espero que vocês voltem também para fazer companhia até ao final.

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Estou então de regresso para a segunda hora de emissão do Legendado em Português e sei que vocês estão aí na frequência certa, também na sintonia de mais uma horinha desta emissão do Legendado em Português com mais, como habitualmente, com mais duas horas de música da expressão portuguesa e as nossas rúbricas. Vamos para já à música, daqui a pouco vamos à primeira rúbrica aqui a fazer-nos companhia nesta segunda hora de emissão. Obrigado por estarem aí desse lado.

segunda hora já se iniciou. Vamos então caminhando calmamente e descontraídamente, sempre com a música da expressão portuguesa, e vamos continuar com mais música antes de irmos até ao fundo do baú, mais uma vez, buscar uma relíquia aqui da música ligeira portuguesa.

0: Agora sim, é a vez de mais uma relíquia da música ligeira portuguesa, trazida aqui por mim, com a Naftalina, com Rui Cardoso.
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2: Hoje trazemos ao Naftalina António Variações. Quando faleceu em 1984, António Variações deixava gravados apenas dois álbuns e um single, num total de 20 temas. Por gravar e editar, haviam ficado largas dezenas de canções que, se tivessem visto a luz do dia, poderiam ter mudado a face da música moderna portuguesa. Mas o que ficou registado foi um legado de alguma música mais original e popular jamais gravada em Portugal. Misturando fado, folclore, rock e música de dança, António Variações conseguiu reunir à sua volta miúdos e graúdos, cidade e campo, rádio e imprensa. Todos gostavam de Variações, todos cantavam as suas canções de letras feitas de provérbios e sabedoria popular e músicas contagiantes. Todos conheciam a sua figura bizarra de cabelos coloridos e roupas extravagantes. E contudo, tudo isto poderia não ter acontecido porque Variações esteve 4 anos sob contrato com uma editora sem gravar, porque ninguém na editora sabia bem o que fazer com este artista. Artista que, em rigor, não era. Nascido numa aldeia remota do Minho, António Rodrigues Ribeiro veio para Lisboa trabalhar como marçano com apenas 12 anos e até à década de 70 acumulará uma série de empregos de escritório até começar a viajar e aprender o ofício de cabeleireiro na Holanda em 1976. Instalado em Lisboa como cabeleireiro e depois como barbeiro, começa a desenvolver as suas canções, inspiradas tanto pelos ritmos de discoteca que houve nas noites de Lisboa, como pelo folclore que ouvira em casa quando era miúdo. Em 1978, envia uma maquete em cassete a Valentim de Carvalho, que lhe vale a contratação. Mas o cantor não sabe tocar instrumentos, nem tem educação musical que permite exemplificar o modo como quer que as suas canções soem, e a editora também não sabe o que fazer. O artista vai, entretanto, continuando a compor e atuando pontualmente ao vivo, sob a designação António Variações, que acabará por se transformar no seu nome artístico, por sugerir elasticidade e liberdade. Com o boom do rock português a abrir o mercado a projetos que até aí eram de difícil penetração, Variações vê finalmente chegar a hora que lhe permite concretizar o seu sonho e grava em 1982 um single onde emparceira um original próprio, Estou Além, com a versão rock do Fado de Amália, Povo Clavas no Rio. A ousadia de mexer no intocável repertório de Amália, que o cantor venerava, vale-lhe a atenção dos meios de comunicação, embora seja Estou Além o verdadeiro êxito que lança a sua carreira. Este sucesso é efêmero. No início de 1984, grava com os Heróis do Mar o seu segundo álbum, Dar e Receber. Mas Variações começa já a sentir-se doente e no final de maio dá entrada no hospital com um problema respiratório que acabará por se agravar até ao seu falecimento a 13 de junho. Dar e Receber tinha acabado de ser posto à venda por vontade do próprio artista, incluindo dois temas mais comoventes jamais gravados em Portugal. Olhei para trás, uma memória da sua partida para Lisboa com 12 anos de idade, e De Olinda de Jesus, dedicada à sua mãe, e o êxito Canção do Engate, que seria mais tarde regravado pelos Delfins. Lena D'Água, amiga pessoal de Variações, lançaria em 89 um álbum de inéditos que o artista nunca gravara, Tu Aqui. E os Madre Deus, Sérgio Godinho, Delfins ou Sitiados, juntaram-se para um disco de homenagem editado em 94. Mas ambos os discos ficaram aquém do homem que pretendiam celebrar e acabariam por ser as gravações originais a recordar Variações. A compilação de 97, O Melhor de António Variações, que atingiria o primeiro lugar do top e traria o êxito de vendas que o artista nunca conheceu em vida. Recordamos aqui o seu tema, Estou Além.

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1: Estivemos com mais um momento de recordação nesta emissão do Naftalina com Rui Cardoso e comigo a gaguejar também pelo meio. Vamos continuando com mais música, depois vem um pequeno bloco de comerciais e eu volto logo após para continuar aqui com mais música e mais ainda uma rúbrica, porque ainda vamos estar em linha com a Deco, como habitualmente.

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0: Então, agora que estou de volta, aqui estou eu, em linha com a Deco. Vou já receber a Graça Cabral para mais uma das rubricas da Deco, com dicas e sugestões que só a Deco sabe trazer aqui à antena do Legendado em Português. Em linha com a Deco, para ouvir já a seguir.
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2: Que bom contar consigo aí desse lado, no Em Linha com a Deco. Sabia que compras saudáveis são a opção certa para si, para o seu equilíbrio em termos de saúde e de bem-estar, mas também para o ambiente e para o seu orçamento familiar? É isso mesmo. Fazer escolhas alimentares equilibradas e saudáveis é essencial para a saúde, para o bem-estar, para o lazer, mas é também uma escolha que influencia a economia local, o ambiente, até o futuro da alimentação. Sejam alimentos frescos, embalados ou processados, a verdade é que o consumidor tem de escolher aquilo que vai consumir, lendo cuidadosamente o rótulo, dando muita atenção à origem do produto que está a comprar, ao prazo de validade e às condições de conservação. Tudo isto é material que estamos a trabalhar por esse país fora com o nosso projeto Tudo a que Tem Direito, um projeto que tem o apoio da União Europeia e que pretende levar até si informação, apoio e aconselhamento para o ajudar a fazer escolhas mais equilibradas, mas também a resolver os seus problemas de consumo. Ficam então aqui algumas dicas para que faça as suas compras sempre da melhor maneira. Antes de ir às compras, portanto, em casa ou, enfim, onde estiver, antes de ir fazer as suas compras, não se esqueça de definir o seu orçamento. Planear cuidadosamente as refeições da semana ou até das semanas. Fazer com atenção a sua lista de compras, sabendo o que lá tem em casa e não se esquecendo de levar os seus sacos reciclados ou recicláveis. Durante as compras, leia atentamente os rótulos, qual a lista dos ingredientes, qual é o prazo de validade, o modo de conservação e de utilização do alimento. Procure sempre a declaração nutricional para estar atento às gorduras, aos açúcares e ao sal. São sempre indicadores que certamente vão fazer muito bem ao seu bem-estar. Deve fazer as escolhas com informação sobre o que significam as datas de validade. Não esquecer que consumir até indica segurança alimentar e não deve ser ultrapassada. A data de validade, de preferência antes de, indica a qualidade do alimento, que pode ainda ser consumido mesmo depois de passar essa data. Claro que deve sempre avaliar o aspecto e o odor do produto e depois ter cuidado com as alegações que podem ser falsas ou enganosas. Não se esqueça que aquelas alegações nutricionais como light, rico em fibra, baixo teor de gordura, por vezes não são tão científicas quanto isso. Não se esqueça de verificar a origem e a frescura dos alimentos, frutas e legumes, por exemplo, que devem ser escolhidas com base na sua cor viva.

0: verificando se tem um odor fresco a mar, se as guelras são vermelhas, tem os olhos brilhantes. Quanto à carne, não se esqueça que deve apresentar cor viva, aspecto úmido, sem odor nenhum de especial, o que, obviamente, indica que está a fazer boas compras, compras frescas que pode, em casa, depois conservar de forma equilibrada, guardando corretamente no frigorífico ou no congelador. Conservar bem os alimentos na sua casa é meio caminho andado para não ter desperdício, não ter produtos que depois são deitados fora, por exemplo. Fazer escolhas sustentáveis é, efetivamente, ter alguma noção de que o consumidor também pode ajudar a produção portuguesa e até local, se escolher os produtos da sua região. Se escolher os produtos da época agrícola, vai certamente fazer escolhas mais baratas, porque está a diminuir o impacto ambiental no preço do produto, mas também está a incentivar a agricultura e a produção nacional, e devemos fazê-lo, obviamente. Não se esqueça, finalmente, que se comprar a granela ou avulso, está a poupar em tudo e mais alguma coisa, até porque pode comprar apenas a quantidade que deseja e que pode pagar. Tem muita informação no nosso site, deco.pt, sobre tudo o que é o consumo e também sobre este projeto da DECO, tudo a que tem direito. Até breve!
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2: Estivemos com a presença habitual desta nossa rúbrica, a última destas nossas emissões regulares semanais, em linha com a DEC, com a Graça Cabral. Vamos continuando em direção aos finalmente desta nossa emissão, mas não sem antes falar com a Patrícia, que nos fala de Vancouver, Canadá, e de transmitir a mensagem que ela deixou através do nosso WhatsApp. Bom dia, Rui, mesmo do outro lado do mundo, sempre ligada ao legendado em português. E ainda bem que isso acontece todas as semanas. Maria.

Estamos assim a chegar aos finalmente da nossa emissão de hoje. Oh, pois é, com muita pena deixo já aqui as minhas despedidas, marcando já encontro para de hoje uma semana no mesmo sítio, à mesma hora do costume, sempre com mais duas horas de música da expressão portuguesa. Eu sou o Rui Cardoso, este é o Legendado em Português desta semana. Para a semana, há mais. Sejam felizes e façam alguém feliz.

0: 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São 6 horas. 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

0: Sejam bem-vindos à emissão de hoje das Estradas de Portugal. Eu sou o Abílio Oliveira. Pois é, Carlos, não foi 0-0, mas foi 1-1. A seleção portuguesa que empatou na semana passada. Pois claro, vamos ver como se comporta no resto do Mundial de Futebol. Estamos para fazer uma nova visita a uma nova localidade de Portugal, um novo concelho. Mas primeiro quero saudar as habituais colaboradoras. Boa tarde, Silvina. Boa tarde, Angelina.
1: Boa tarde, ouvintes da Portugal Star, da Rádio Alto Douro. Boa tarde, António Pedro. E sejam bem-vindos a mais um Estradas de Portugal. Hoje vamos começar a falar do município de Oleiros. Convido-vos a que fiquem connosco.
2: É verdade, Silvina. Nós, na semana passada, não dissemos para onde iríamos este sábado. Foi um lapso nosso, mas de qualquer forma cá estamos.
0: Mas foi um lapso propositado.
2: Foi. Cá estamos nós para visitarmos Oleiros, ou também o município do distrito de Castelo Branco, e espero que os nossos ouvintes da Rádio Portugal Star e da Rádio Alto Douro fiquem connosco até às 20 para connosco visitarmos os monumentos.
0: É ao lado do meu município, faz fronteira.
2: É verdade, faz sim senhora, faz fronteira com muito município.
0: Por isso vamos encontrar lá coisas muito, muito boas e muito parecidas. Portanto,
2: é verdade.
0: Vamos aqui recordar também o Belo do Maranhão, o Bucho e outras iguarias. Mas isso são programas mais adiante.
2: Já estás a querer abrir o apetite. Também vais encontrar a Ribeira da Sertã.
0: Também.
2: Aqui junto ao concelho de Oleiros.
0: A Ribeira da Sertã, quando enche logo vaza. Os peixes ficam na margem, eu vou e levo-os para casa.
2: Ah, é? Ah, muito bem. O senhor sabe umas coisas. E tu sabes qual é a origem deste nome, Oleiros?
0: Não, mas eu acho que tu vais começar aí por falar de Oleiros, não é?
2: Ah, claro, mas as pessoas vão perguntar, então e o professor? O professor hoje fez gazeta. Hoje não pode estar connosco, mas para o próximo virá. Vamos começar então a falar sobre a origem do topónimo Oleiros. Divide-se entre duas teorias principais, sendo a primeira de cariz industrial histórico e a segunda de cariz geográfico. Vamos então à tese de cariz industrial, que é a tese da olaria, que é mais consensual etimologicamente. A palavra deriva do latim olarium, que significa o fabricante ou negociante de panelas de barro. A região possui grande abundância de greda e argila, matérias-primas fundamentais para a olaria. Embora hoje não restem oficinas artesanais ancestrais ativas na vila, mas crê-se que o povoamento original esteve fortemente ligado a artesãos que moldavam o barro, dando o nome à terra. A segunda tese é a tese geográfica, tese dos olhos de água. Existe outra corrente de historiadores e investigadores locais que defende que a palavra deriva do português antigo oleiros, com dois L's, uma evolução de olheiros ou olhos de água, nascentes. O concelho de Oleiros é extremamente rico em recursos hídricos, caracterizado por uma grande abundância de linhas de água, ribeiras e fontes naturais. Para os defensores desta teoria, o nome nasceu da descrição geográfica destas múltiplas nascentes que brotavam do solo. Não sei se queres dizer alguma coisa, Abílio, sobre isto.
0: Pelo menos por agora.
2: Mas tanto uma tese como outra acho que têm lógica, não é?
0: Sim, embora eu acho que possa ser mesmo a primeira.
2: Por causa das olarias.
0: Não, e por causa da riqueza.
1: Eu também acho que seja.
0: Da zona rica em barro, em extração de barro.
2: Está bem, mas também tem muito no pontos de água, né? De linhas de água.
1: Sim,
0: claro.
2: Também pode acontecer isto.
0: Pode, sim.
2: Então vamos situar Oleiros no distrito de Castelo Branco. É limitado a norte pelo Fundão, a leste por Castelo Branco, a sul por Proença Nova, a sudoeste pela Sertã e a noroeste pela Pampilhosa da Serra. Está dividido em 10 freguesias. Freguesia de Álvaro, a freguesia de Cambas, freguesia do Estreito e Vilar Barroco, freguesia da Isna, freguesia de Madeirã, freguesia de Mosteiro, freguesia de Oleiros e Amieira, freguesia de Orvalho, freguesia de Sernadas de São Simão e, por último, freguesia de Sobral. Tem aqui uns nomes bem engraçados, não é?
0: E a Ribeira da Isna, que é também aquela que passa na Sertã.
2: Também passa na Sertã, a Ribeira da Isna, sim senhora, gente. E já falamos aqui na Isna, também em Vila de Rei. Também tem lá qualquer coisa da Isna.
0: Pois, não estou recordado.
2: Sim, sim. Agora vamos falar do clima. O verão é curto, morno, seco e de céu quase sem nuvens. O inverno é muito frio, com precipitação e de céu parcialmente encoberto. Ao longo do ano, as temperaturas oscilam entre os 0 e os 29 graus, portanto é bem fresquinho no inverno. Vamos falar nos recursos hídricos. Destacam-se a passagem do rio Zêzere, a cascata do Zêzere, denominada Água Alta, com 25 metros de altura, e a Ribeira da Sertã. E terminamos.

Lenda da Fonte das Freiras. Conta a lenda que as freiras viviam debaixo do solo, sendo à rua em certas noites. Havia uma criada na casa de grande que todos os dias passava ao anoitecer ao pé da fonte. Quando regressava da torna com um cântaro cheio de leite à cabeça, proveniente do gado dos seus patrões, num pôr do sol, a criada encontrou uma freira que lhe pediu um pouco de leite. Esta respondeu-lhe que não podia oferecer porque os patrões não iriam gostar. A freira lançou carvão para dentro do cântaro. Quando chegou a casa, a criada contou à sua patroa o sucedido. Quando vão ver o cântaro, já não encontram nenhum vestígio de carvão. E qual não é o espanto das duas quando, ao despejarem o leite, verificam que no fundo estão pepitas de ouro? E assim vos trouxe esta bonita história.

0: Quanto a notáveis, vamos falar de um grande nome, conhecido de muitos de nós em Lisboa. Chamava-se ele Barata Salgueiro. Conhecem Barata Salgueiro?
1: Conheço a rua.
0: Até a rua, exatamente.
1: Pois já, a rua Barata Salgueiro, já passei lá dezenas de vezes, não é?
2: Muitas
0: vezes mesmo. Muito bem, então, nascido em 1814, na vila de Álvaro, hoje pertencente ao concelho de Leiros, no distrito Castelo Branco, Beira Baixa, Adriano Antão Barata Salgueiro formou-se na Faculdade de Direito da Universidade de Coimbra, tendo vindo para Lisboa a exercer advocacia. Tornou-se notável como advogado porque adquiriu uma avultada fortuna em bens e dinheiro. Publicou pareceres jurídicos, consulta e parecer sobre diversas questões de sucessão e posses de um vínculo. Lisboa, 1854. E refutação do memorial de Dona Joana Human Veiga sobre a questão do casamento da sua filha Dona Paulina Francisca da Veiga com António Alves de Sousa, Lisboa, 1860. Quando José Gregório da Rosa Araújo, presidente da Câmara Municipal de Lisboa, responsável pela construção da Avenida da Liberdade, entre 1879 e 1886, se propôs construí-la, Adriano Antão Barata Salgueiro, para que as obras tomassem maior desenvolvimento, cedeu à Câmara Municipal vários terrenos, uns gratuitamente e outros a um preço diminuto. A Câmara Municipal de Lisboa, como reconhecimento, considerou o benemérito da capital e deu o seu nome a uma artéria perpendicular à Avenida da Liberdade, com a sua residência, ou junto à sua residência, assim é que está correto. A Rua Barata Salgueiro, arruamento perpendicular à Avenida da Liberdade, em direção à antiga azinhaga do Valpereiro, onde hoje se situam, entre outras instituições, a Cinemateca Portuguesa, o Novo Banco, passou a ter esta designação por decisão unânime numa deliberação camarária tomada na 19ª Sessão Extraordinária da Câmara Municipal de Lisboa, aos 6 de maio de 1882, a qual presidia Rosa Araújo. Faleceu com 81 anos, a 6 de maio de 1895, no seu palacete, na rua a que fora dado o seu nome, em Lisboa, situado no local onde hoje se encontra a sede do Banco Português Novo Banco, inicialmente construída para a sede do Banco Espírito Santo. Temos aqui algumas curiosidades. A rua Rosa Araújo é hoje perpendicular à rua Barata Salgueiro, tendo as ruas Barata Salgueiro e Castilho sido calcetadas e iluminadas em 1886, ano da inauguração oficial da avenida. Do mesmo plano de urbanização faziam parte os bairros Antão, Barata Salgueiro, ao Ocidente, e Camões, ao Oriente. E assim vos falamos desta ilustre figura nascida em Oleiros.

E agora vou trazer-vos a história de Oleiros. O território onde hoje se encontra o concelho de Oleiros, pela sua morfologia, nunca foi muito povoado. As grandes serras que protegem Oleiros, como a Serra do Cabeço Rainha ou a Serra do Moragal, dificultavam a chegada a estas paragens, mas também serviam de proteção a quando das invasões. No entanto, em junho de 1194, Dom Sancho I doou a Dom Afonso Plágio, prior dos Hospitalários, uma terra à qual deu o nome de Belver, que compreendia o domínio territorial de vários sítios, no qual estava incluído Oleiros. A 20 de outubro de 1513, Dom Manuel doa Foral à vila, constituindo-se assim como terra autónoma, ação extensível ao vizinho concelho de Álvaro, hoje freguesia do concelho de Oleiros. Anos volvidos, tais territórios são integrados no Grão Priorado da Ordem do Hospital ou dos frades malteses, com sede na Vila do Crato. No entanto, quanto à Vila de Oleiros, as opiniões dividem-se. Há autores que a incluem no priorado e, de facto, um batalhão de fontes documentais incluem-na nele, sem qualquer reparo, em contrário, embora tenha pertencido ao Bispado da Guarda, provavelmente até 1508, e a comenda tenha apenas um quarto das terras do termo. Por exemplo, em 1689, em manuscrito que procurava elaborar um pontuário das terras de Portugal e das comarcas a que pertenciam, a vila de Oleiros e do priorado do Crato entra nela. O ouvidor do Crato, tendo termos os lugares seguintes: em 1570 foram criados os corpos de ordenanças que deram origem a que nas comendas da Ordem do Hospital se criado um corpo especial de natureza militar. Como exemplo, assumiram o comando da Companhia das Ordenanças dos Privilegiados de Malta, em Oleiros, vários membros da família Albuquerque Pinto. Em fevereiro de 1811, ocorreu a passagem de tropas francesas pela vila de Oleiros, na sequência da terceira invasão dos franceses, que teve o seu início em 1810. Com a vinda dos franceses, vieram também imensas munições para fornecimento de canhões e espingardas. No ano de 1774, passa-se carta de patente de capitão à Companhia de Oleiros a Manuel Pereira, por deixação que dele fiz o anterior capitão Francisco de Albuquerque Pinto Maldonado, for all Manuelino, peço desculpa, for all Manuelino de Oleiros, segundo Pimentel, em Memórias da Vila de Oleiros, no ano de 1762, a quando das invasões espanholas, entre outras pilhagens, foi roubado o maior sino da torre da Igreja de Oleiros, que foi recuperado pouco depois. Além deste milagre, existe um outro que é transmitido de geração em geração desde há séculos. Em tempos, toda a região foi assolada por uma terrível praga de gafanhotos que nada poupavam. Os oficiais escolheram para
paióis, os lugares mais seguros e de mais fácil vigilância, como a Capela de Santa Margarida, dada a sua situação altaneira. A quando da retirada deixaram alguns barris de pólvora, pegando fogo à capela, e foi levada pelos ares. A imagem da padroeira da capela, Santa Margarida, que acabou por ser encontrada no sítio que ainda hoje se denomina a Horta da Santa. O povo começou então a fazer romarias contantes à ermida de Santa Margarida, implorando ajuda. A ajuda foi concedida e começou-se a ver grandes filas de gafanhotos a encaminhar-se para a ribeira, onde morriam afogados, certamente. A forma de agradecimento começou a ser celebrada anualmente, a festa em honra de Santa Margarida. Após 1834, o governo extinguiu o concelho e anexou as suas freguesias a outros, sendo esta decisão anulada em 1869, estabelecendo-se novamente Oleiros como o concelho, tal como fora nos 700 anos anteriores. A Vila de Oleiros teve um pelourinho que foi vendido no século XIX, 1880, tal como aconteceu ao pelourinho de Álvaro. E assim vos trouxemos a bela história de Oleiros.

Pois é, agora vou falar-vos de outro notável oleiro, chama-se ele António de Andrade. António de Andrade, conhecido por ter sido o primeiro europeu a visitar o Tibete, nasceu em Oleiros no ano de 1580 e faleceu em Goa, 19 de março de 1634. Ainda noviço, partiu para a Índia a 22 de abril de 1600, acompanhado de 18 padres e irmãos da Companhia de Jesus, no mesmo navio onde viajou o vice-rei Aires de Saldanha e que chegou a Cochim a 22 de outubro do mesmo ano. Após ter completado os estudos dos padres no Colégio de São Paulo em Goa, recebeu as ordens sagradas e foi enviado depois para a missão do Império Mongol em Agra, onde se julga que aprendeu a língua persa com os muçulmanos caxemires, como era, aliás, costume. A 30 de março de 1624, já como superior da missão do Mogol, deixa Agra acompanhado por Jangir, o imperador Mogol, que viajava para Lahore. Quando chegou a Delhi, encontrou um grande número de peregrinos hindus que rumavam para um fabuloso templo chamado Badrinath e situado a 40 dias da viagem de Delhi, na região montanhosa do norte da Índia, atual estado Uttarakhand. Esperando atingir o Tibete após alcançar este templo, António de Andrade, conjuntamente com o irmão Manuel Marques, começaram a sua via, conduzido pelos gentios. A viagem que empreendeu levá-lo-ia de Agra a Chaparang, no Tibete Ocidental, passando por Dili, ou Delhi, neste caso, Srinagar, Badrinath, Mana e o Passo de Mana. Para a segurança, levaram um astrolábio e um compasso de sol que lhe permitiu, mais tarde, vir a referir-se que Chaparang se situava 31 ou 29 norte, 31 graus ou 29 graus norte, esta explicação tenho que vos facultar. Durante esta viagem, que durou cerca de 3 meses, encontrou, contudo, muitíssimas dificuldades. Permaneceu depois perto do mesmo Tibete, mais precisamente 23 dias, e regressou, tendo gasto 7 meses até chegar de novo a Agra. As dificuldades que teve para ultrapassar nesta expedição deveram-se não somente às passagens estreitas, mas também à agressividade do clima, a neve e as baixas temperaturas, a falta de alimentos e as dificuldades impostas pelo Rajá de Srinagar por não serem mercadores. Quando alcançou Chaparang, a principal cidade de Koké, Rugé, um dos reinos de Tibete, ele contactou diretamente com o seu rei, o último rei de Rugé. A recepção preparada pelo rei foi descrita como bastante boa, uma vez que ele teria pensado tratar-se de um mercador. Porém, quando compreendeu que eles não traziam quaisquer mercadorias, recebeu-os de início com alguma indiferença. Contudo, depois prestou-lhes mais atenção e arranjou um tradutor, um muçulmano de Caxemira, que, aliás, causou alguns problemas a António de Andrade.
O rei parece mesmo ter mostrado interesse para com a religião cristã e acabou por autorizar não somente o retorno dos padres, como lhes prometeu permitir o estabelecimento de uma missão em Chaparang no ano seguinte. A missão teve algum sucesso. Foi construída uma pequena igreja e produziram-se algumas conversões. No entanto, a política do rei favorecendo a religião estrangeira era muito impopular e ele foi derrubado por um exército do reino inimigo de Ladakh em 1630. A missão foi destruída e os cristãos expulsos do país. Andrade deixou o Tibete em 1629 e nomeado o provincial de Goa em 1630. Atuou até 1633 e em seguida retomou o seu antigo cargo de diretor do Colégio de São Paulo em Goa. Trabalhou também como deputado na Inquisição de Goa. Em 3 de março de 1634, o padre Andrade foi envenenado na reitoria do colégio e morreu a 19 de março. Uma investigação devassa, realizada por pouco tempo depois pela Inquisição, revelou que os assassinos eram companheiros jesuítas insatisfeitos com a sua rigorosa aplicação das regras da companhia. Os relatos de Andrade e do Tibete eram muito populares em toda a Europa e influenciaram fortemente as concessões ocidentais do país. E assim vos falamos deste sacerdote que fez bom trabalho lá por terras do Tibete, até conseguir lá chegar. Outras das suas missões foram alcançadas com algum sucesso, digamos.

0: aqui algumas trapalhações com o sistema que acontece. Acontece de vez em quando, não sempre, mas vamos agora passar para onde?
1: Vamos passar
2: para a história,
1: para os monumentos.
0: Pois, para os monumentos.
1: A história já lá foi. O Abílio já leu a história de Oleiros.
2: Olha, não sei, não ouvi.
0: Não ouviste, mas
1: pois
0: bem.
1: Não. Estavas,
0: mas vamos então falar-vos do primeiro monumento.
1: Vou eu falar do primeiro monumento, pode ser? Este concelho tem imensas igrejas, imensas capelas. Vamos quase só falar de capelas. E vamos falar da capela de São Sebastião em Oleiros. É uma das capelas mais antigas da vila e sabe-se que no final do século XVII já existia, pois aparece referenciada em documentos oficiais, juntamente com as capelas do Espírito Santo e de Santa Margarida. Situa-se no lugar mais alto da Rua do Cimo da Vila. É uma capela bastante sóbria e possui no exterior um alpendre virado para poente. No seu interior pode observar-se um elegante retábulo do altar marmoreado em tons de verde, no qual se destaca a imagem de São Sebastião. E agora não sei se o Bill está...
0: Sim, vamos lá,
1: Nossa
0: falar-vos.
1: Senhora, Mãe dos Homens.
0: É verdade. Capela de Nossa Senhora de Mãe dos Homens, Oleiros. Considerada a mais elegante de todas as capelas, é classificada pelo seu valor concelhio. Foi edificada conjuntamente com a casa contigo em meados do século XVIII. Pelo capitão de milícias Manuel Pereira da Costa. A fachada principal, rematada com cornija beiral, está virada a sudoeste, rebocada a pintada a branco e embasamento cinzento. Ao centro exibe um frontão triangular com moldura e ardósia, ladeado por duas janelas de intel reto. Em termos arquitetónicos, esta capela setecentista de planta transversal é um espaço único. Ao nível do interior, destaca-se o teto revestido por 12 cachotões com temas marianos e do Nascimento de Jesus, assim como o altar-mor, cujo retábulo possui extrema elegância. É nele que se situam 13 imagens, a sua padroeira, Senhora Mãe dos Homens, de Santa Maria Madalena e de Santa Catarina. Realçam-se ainda as molduras decorativas a encimar os vãos interiores, em madeira policromática, assim como a existência de um coro, de onde a família proprietária assistia à missa. E agora vamos até à Capela do Espírito Santo em Oleiros com a Silvina.
2: Consta que seja a capela mais antiga da vila, havendo registros de 1639. Destaque para o altar-mor, pintado a rosa, branco e dourado, dividido por 4 colunas, as quais possuem cada uma um arcanjo na base, sendo as duas do interior ornadas por querubins. Na nave da capela realça-se uma pintura a óleo sobre a tela oval, emoldurada, atribuída muito provavelmente ao século XVIII, onde está representada a descida do Espírito Santo sobre Maria, Mãe de Jesus. No exterior, existe um alpendre aberto por três arcadas de volta perfeita. Por cima da porta de entrada, encontra-se um painel figurativo de azulejos representando o Pentecoste. Neste painel do século XX, consta a inscrição: assistidos à oração com Maria, Mãe de Jesus, todos foram repletos do Espírito Santo. E agora vamos até à capela de Santo António, Oleiros. Ai, desculpem as minhas citações, porque a minha voz faz muito eco e atrapalha-me.
1: Pois, mas eu vou falar da capela de Nossa Senhora das Candeias. Santo António fica depois para o Santo Abílio. Mandada construir pela família Torres, uma família de grande nobreza e riqueza, de cuja genealogia fazem parte fidalgos da Casa Real. Os seus elementos residiram em Oleiros até finais do século XVIII. Possui uma envolvente bastante agradável. No seu interior encontram-se as imagens de Nossa Senhora de Fátima e de São José. No altar-mor, imagens de São Miguel e de São Marcos e de Nossa Senhora das Candeias. Referência para o fresco da base frontal do altar-mor, que ostenta no centro a Cruz de Malta. E agora sim vamos até à Capela de Santo António.
0: Situada na margem direita da Ribeira de Lontreira, um local bastante pitoresco, possui uma arquitetura harmoniosa. No interior encontram-se as imagens do seu padroeiro, de São Francisco e de São Bernardino. Antigamente, os povos costumavam oferecer ao santo muitas cabeças de gado, facto referido nos capítulos das visitas da Ordem de Malta dos anos 1654-1661. No capítulo da visita de 1692, é referido que é mandado guardar o dia da sua festa na obra Memórias da Vila de Oleiros, em 1881, era escrito que da vila a esta capela é um longo passeio de mais de 1 quilómetro. Por caminho plano e vistas aprazíveis, é um sítio delicioso pela sua amenidade e excelente água potável. Peço-vos desculpa, mas de quando em vez tenho aqui a minha garganta também ainda em recuperação. Agora vamos até à Capela de Santa Margarida, a Oleiros.
2: Esta capela foi reedificada na segunda metade do século XIX, no local onde hoje se encontra um monte, no cimo do qual tem vista a igreja matriz e em cuja base situa a lendária Fonte das Freiras. Consta que outrora, por altura das invasões francesas, este templo se situava noutro lugar da Vila de Oleiros, perto da Portela, e que dele os invasores fizeram armazém de pólvora. Reza a lenda que, quando estes foram embora, fizeram explodir a capela. A imagem da santa terá as várzeas da Ribeira de Oleiros, local hoje designado por Horta da Santa. O interior do templo é sóbrio, destacando-se a imagem de Santa Margarida, exibida no centro do seu altar-mor. E agora, se não me trocaram as voltas, vamos ao solar dos Viscontes e a capela de Nossa Senhora de Guadalupe.
1: Guadalupe, não trocámos desta vez. É a casa de maior nobreza da vila, ilustrada num edifício de grande imponência que para Oleiros representa um verdadeiro palácio pela sua agradável perspectiva, vastidão e situação. Este solar pertenceu à família Albuquerque, que chegou a ser elevada ao Viscondado. Ao lado direito deste imóvel encontra-se anexa a capela de Nossa Senhora de Guadalupe, edificada em meados do século XVIII, com uma capela na sua base, a qual foi recentemente beneficiada no seu interior, ao nível das paredes e do teto, com pinturas religiosas de inspiração celestial, com uma vista privilegiada sobre a vila e um agradável parque de merendas. Agora não sei se vamos continuar ou vamos...
0: Não vamos continuar porque são praticamente 19 horas.
1: Exatamente.
0: Vamos ouvir um tema e depois vem o sinal horário. Vamos lá então para a segunda hora, trazemos mais igrejas e capelas.

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1: É suficiente?
2: Sejam bem-vindos à segunda hora das Estradas de Portugal.

0: Vamos lá então visitar a Igreja Matriz de Oleiros. Trata-se do edifício mais antigo da vila, a seguir à considerada a joia da coroa. Está classificado como imóvel de interesse público, dedicado a Nossa Senhora da Conceição. Foi sofrendo alterações ao longo dos anos. Começou a ser construída em 1532, durante o reinado de Manuel I, sendo concluída apenas em 1715, sofrendo reparações durante o processo. A sua fachada principal é sóbria, não demonstrando todo o esplendor que possui no seu interior. É suportada por 6 colunas dóricas provenientes do convento que existiu no mosteiro. No teto da nave central é forrado por 30 caixotões de madeira policromado, sendo que cada um é um tributo à Nossa Senhora, apresentando a pintura de um símbolo extraído de uma escritura do Antigo Testamento. Possui 5 altares com colunas espiraladas, estando decoradas com parras de videira e aves de bicando cachos de uvas. Os 2 altares que ladeiam o arco de cruzeiro são dedicados ao Sagrado Coração de Jesus e à Nossa Senhora do Carmo. Neste altar encontra-se exposto um sacrário de madeira policromada, o qual apresenta na porta a imagem de Cristo ressuscitado. Nas paredes laterais situam-se os altares de Nossa Senhora de Fátima e de São Pedro. É neste último que se encontra a imagem de pedra de Nossa Senhora do Rosário, datada do século XV. A Capela Mor tem o teto forrado pelos painéis pintados em tela, fazendo alusão aos caixotões da nave central do corpo da igreja. Cada tela apresenta assim um dos símbolos pintados nos caixotões. Na parte central está representada uma cruz de Malta. As paredes laterais são revestidas por painéis cerâmicos figurativos do século XVIII, representando uma cena de expulsão do paraíso e, na parede do lado oposto, uma cena de tranquilidade e bem-estar. O altar-mor é revestido de azulejos hispano-árabes do século XVI. Possui também um trono elegante, um singular sacrário e algumas das imagens deste valioso espólio, nomeadamente uma imagem de madeira policromada de Nossa Senhora da Conceição. As colunas torcidas estão decoradas com querubins, barras de videira, cachos de uva e pássaros de longas caudas. E assim vos falamos desta igreja. Agora vamos fazer uma viagem até à Igreja da Misericórdia de Oleiros.
1: Construída no século XVI, no reinado de Dom Manuel I, é considerada como imóvel de interesse público. Na fachada podemos observar a data de 1714, que indica provavelmente o ano em que foram concluídas as obras de reconstrução. Nas duas fachadas da igreja, principal e alçado sul, situam-se 2 altares exteriores que servem de estações por ocasião da vivência e profissional dos passos. A fachada principal exibe um nisto em pedra, contendo uma representação do Senhor dos Passos. A entrada desta igreja é descida pelo popularmente designado Adrinho, o qual se encontra murado com cercadura em ferro e é revestido por pequenas pedras roladas da ribeira. O interior da igreja é composto por uma nave, cujo teto se encontra revestido de sóbrios cachetões de madeira policromada, a qual está separada da capela-mor por um arco cruzeiro em pedra. Na boca do camarim do altar-mor encontra-se um impressionante quadro a óleo sobre tela, datado de 1812, o qual representa a visitação de Nossa Senhora a Santa Isabel. Esta obra é exibida apenas em determinadas alturas, encontrando-se resguardada no interior do altar na restante parte do ano. Aqui encontram-se recolhidas as imagens em tamanho natural de São João Evangelista, Nossa Senhora das Dores, Senhor dos Passos e o Senhor Morto. E agora vamos até à capela de Nossa Senhora da Saúde, Rabassa.
2: Pois, mas antes da Nossa Senhora da Saúde, vamos à Igreja Matriz de Rabassas.
1: Ah, ok.
2: A ladear a fachada sóbria desta igreja, que evidencia um vitral de verga reta quadrado, encontra-se uma torre quadrangular onde se alojam os sinos, a qual é encimada por uma caravela a entroncar numa cruz, ambas em ferro. O templo tem como orago São Francisco de Assis, cuja imagem mais antiga se encontra na sacristia, juntamente com uma imagem recente de Santo António. Ao nível do interior, destaca-se o altar-mor com a sua elegante talha. É no altar-mor que se encontram as imagens do padroeiro São Francisco de Assis e de Nossa Senhora de Fátima, as quais estão a ladear um quadro a óleo sobre tela da autoria de Abel Ferreira. A obra data de 1953 e representa o Bom Pastor. A ladear o arco de cruzeiro de granito, situam-se dois altares laterais, também eles em talha, dedicados ao Sagrado Coração de Jesus e a Santo António. Ao nível do corpo deste templo, realça-se o chão da entrada, revestido a lajes de xisto, assim como a pia batismal em granito, situado do lado esquerdo. As paredes da igreja são parcialmente revestidas a azulejos e é nelas que se encontram os quadros da Via Sacra. O teto é revestido a madeira e dele sobressai um candelabro de vidro. E agora sim, vamos até à capela de Nossa Senhora da Saúde.

0: Vamos lá então à capela da Nossa Senhora da Saúde, Rabaças. É neste local que corre a Romaria anual, sempre no segundo domingo após a Páscoa. A Senhora da Saúde tornou-se particularmente culta a partir do século XVI, atribuindo-lhe a cura miraculosa de vários surtos de pestes ocorridas em Portugal. Em sua honra, nas povoações curadas, construíram igrejas ou dedicaram velhas capelas já existentes. É por isso que há tanta capela por lá. A Capela de Rabaças foi edificada em 1919. Ao nível da fachada, destaque para o campanário frontal em pedra, no qual se encontra suspenso o sino, onde se pode ver o ano 1927, 8 anos após a construção, e uma referência para o Cristo crucificado e para a mesa do altar em mármore de duas qualidades. A ladear o arco encontram-se as imagens da padroeira Nossa Senhora da Saúde. E de São Paulo, destaque ainda para a Sagrada Família e os quadros que integram a Via Sacra. Na sacristia encontram imagens de Nossa Senhora da Conceição, Nossa Senhora de Fátima e de São Joaquim. O santuário possui uma envolvente bucólica que transmite a tranquilidade do lugar. No altar, o painel mostra os dois santos fundadores das ordens mendicantes. São Francisco, vestido de burel e recebendo os estigmas, e São Domingos, de túnica e escapulário brancos e capa negra, segurando na mão direita o báculo e na esquerda as Sagradas Escrituras. E assim vos falamos desta igreja, vamos à capela da Nossa Senhora de Nazaré Álvaro. Nazaré Álvaro, não. Nazaré na localidade de Álvaro. Não é assim, Silvina?
1: É, na freguesia de Álvaro. Na Praça da Misericórdia, logo abaixo da Igreja Matriz, encontra-se esta capela com seu pequeno oratório encastrado na correnteza de casas que formam o lado norte da rua. Foi administrada pela Misericórdia e ainda é possível descobrir as imagens de Nossa Senhora no altar-mor e duas imagens antigas de grandes dimensões que representam São João e Verónica, esta segurando o pano com que limpou o rosto de Cristo a caminho do Calvário. E a seguir vamos visitar a Capela de Santo António, em Álvaro.
2: Exatamente, vamos então falar desta capela também na freguesia de Álvaro. Situado no local do antigo castelo, é um edifício do século XVII, alpendrado com uma única nave, rematada em cúpula, que foi sujeita a reformas sucessivas. À entrada, uma pequena pia de água benta é protegida por uma tampa em talha dourada. Possui apenas uma imagem, a de Santo António com o menino. No interior, um retábulo simples, representando várias fiadas de anjinhos. Em cima, umas colunas e delimita espaços. Em seu redor estão 3 quadros a óleo sobre tela, provavelmente do mesmo século: o Sagrado Coração de Jesus, o Sagrado Coração de Maria e ainda uma pintura representando a Virgem Maria. E agora vamos até à capela Nossa Senhora da Consolação.
0: Igualmente em Álvaro, no cimo de um monte, com vista para a freguesia de Álvaro, encontra-se esta capela. Reza a lenda que a imagem desta santa foi encontrada na Portelinha Gaspalha e levada para outro local, tendo, no entanto, regressado à sua origem. Este feito repetiu-se 3 vezes até que, no século XVI, foi construída uma capela em sua homenagem, sendo uma das mais importantes da freguesia. Prima pela simplicidade, com paredes caiadas, teto azul, e apresenta ao centro o seu altar, a entalha dourada, envolvendo a imagem de Nossa Senhora da Consolação. Esta imagem, por ser a mais antiga e, consequentemente, a mais valiosa, apenas é presente no dia da celebração da Eucaristia. Para comatar esta ausência durante todo o ano, a população mandou realizar uma pintura em azulejos que fica permanentemente exposta. Outra imagem que faz parte da arte sacra deste templo é uma cruz de Cristo apoiada numa base, simbolizando o Monte do Calvário, local de crucificação de Jesus. E agora vamos até à Igreja Matriz, também da mesma localidade, Álvaro, freguesia também.
1: A Igreja Matriz, de raiz medieval, foi totalmente reconstruída em 1820, tornando-se num templo amplo com 5 altares. Na capela-mor encontra-se um retábulo do século XIX, simples, com a imagem central de Cristo crucificado. E, de cada lado, em nichos, as imagens de São Tiago e de São João Batista. Os altares laterais, em talha dourada do século XVIII, situam-se no corpo da igreja, 2 de cada lado do arco cruzeiro e os outros 2 inclusos nas paredes laterais. Vê-se ainda o altar do Sagrado Coração, tendo embaixo uma imagem antiga de Nossa Senhora. O altar, junto ao arco cruzeiro, é de invocação ao Espírito Santo. Sobre o altar, destaca-se também um sacrário renascentista de calcário. Do lado oposto ao arco cruzeiro, encontram-se o altar de São José, onde também é possível ver uma imagem de Nossa Senhora de Fátima, e o altar de São Miguel, que, além da imagem do anjo assegurar uma cruz, tem ainda uma outra de Santa Teresinha do Menino Jesus. Na capela existe ainda a pia batismal antiga, com uma concha de granito lavrada em forma de um canelado, assente sobre uma base. Junto das principais portas da igreja, 2 das pias de água benta têm gravada a cruz da Ordem de Malta. Esta igreja é classificada como imóvel de interesse público. E agora vamos até à Igreja da Misericórdia de Álvaro.
2: Exatamente, vamos então falar desta igreja.
0: A Silvina agora acertou em cheio.
2: Acertou, sim senhora. Agora não passamos a perna à Silvina. Classificada como imóvel de valor concelhio, edificada nos finais do século XVI, princípios do século XVII, evidencia uma certa influência do período filipino, nomeadamente na decoração do teto e nos ainda existentes painéis da Via Sacra, de uma só nave, separada da capela-mor por um arco cruzeiro de pedra. Aqui existem algumas das figuras religiosas mais interessantes do espólio. Um Cristo morto com as santas mulheres e São João Evangelista. Para além do altar em talha dourada e do teto de caixotões, a Capela Mor apresenta-se com duas figuras esculpidas em pedra de Ansan, representando José de Arimateia e Nicodemos. Existe ainda uma imagem do Senhor dos Passos e um belo altar em talha dourada. E agora vamos até à Igreja Matriz de Cambas.
0: E eu estou contente a pensar que eram gambas.
2: Ah, querias gambas, não?
0: É verdade, é verdade. Portanto, umas gambazinhas já iam agora para o lanchinho. Ou um lanche jantarado, não achas?
2: Eu acho que sim. Umas gambazinhas fritas.
0: Pois, pois.
2: Muito bem.
0: Bom, mas deixemos de sonhos.
2: Como zaimas. Vamos
0: à... Vamos então à Igreja Matriz de Cambas. A atual matriz foi inaugurada a 24 de junho de 1964, restaurada no ano 2000. Caracteriza-se por ser um templo sóbrio e distinto, onde o granito marca a sua presença harmonizada com os vitrais da fachada e com a torre sineira. Localiza-se num lugar privilegiado, com vista para o César. O templo dedica-se a São João Batista, existindo no seu interior imagens não só do padroeiro, mas também de Nossa Senhora de Fátima, São Sebastião e do Sagrado Coração de Jesus. A amplitude e luminosidade do seu interior deve-se aos vários vitrais existentes e pela passadeira em pedra de granito que atravessa todo o corpo do templo. As paredes laterais revestem-se de azulejos e de realçar os interessantes painéis da Via Sacra em xisto cintado. O altar-mor é sóbrio e destaca-se um expressivo Cristo crucificado, de realçar a presença marcante do granito, evidenciada no arco de cruzeiro, nos dois altares laterais e na pia batismal que se situa ao longo do templo, ao fundo do templo, do lado esquerdo, e pelas duas possantes colunas. E agora vamos ouvir uma música, claro.

0: E agora que isto ouvido, vamos então até à Igreja de São Batista de Cambas, a Igreja João. Velha.
1: São João
2: de Cambas, sim. Este templo assumiu a função de igreja matriz até meados do século XX, tendo sido simultaneamente a sede do priorado de São João Batista de Cambas, ligado diretamente à Casa Real. Pertenceu durante alguns anos à Diocese da Guarda, sendo considerada na altura a mais rica de todas as suas igrejas. Na entrada, do lado esquerdo, existe um batistério resguardado por um gradeamento de madeira. A capela-mor está separada do resto da igreja por um arco de cruzeiro e é nela que se situa o altar-mor, tudo ele em talha dourada, onde são exibidas as imagens de São João Batista e de São Sebastião, ambas em pedra. Ao ladear o arco de cruzeiro, encontram-se os dois altares, em talha dourada, um a Nossa Senhora do Rosário e com uma imagem de São Sebastião, e o outro ao Espírito Santo com uma imagem da Santíssima Trindade e de São Brás, todas em pedra. Destaque também para os 8 azulejos moçárabes atribuídos ao século XVI. E agora vamos até à Igreja Matriz do Estreito.
3: É verdade, também Igreja de São João Batista. Começou a ser construída em 1963 e demorou 7 anos até estar concluída. Totalmente em pedra quartzítica, retirada do maciço central da Serra do Muradal, foi inaugurada a 25 de outubro de 1970. Na construção da igreja esteve envolvido o escultor Soares Branco, que concentra neste espaço um considerável número de peças de sua autoria. Destaque para a fachada principal exterior, dominada pelo grande baixo-relevo constituído por painéis sucessivos em cimento de cores variadas com mais de 25 metros de comprimento, ladeando a cruz principal da igreja. Ao centro, representa uma procissão onde figuram o padre com a cruz, a venerada cruz processional, que deve remontar ao século XVI ou XVII, o pendão das almas e ainda as imagens principais da antiga igreja, restauradas pelo mestre pintor Hernani de Oliveira. O seu orago São João Batista e a imagem de Nossa Senhora e o Menino. E agora vamos até à Igreja Matriz de Vilar Barroco.
0: Sem dúvida, este é um templo com fachada bastante sóbria e de elegante edificação, ostentando uma torre sineira de um dos lados. O orago da freguesia é São Sebastião, cuja imagem mais recente está no altar-mor do lado esquerdo. Do lado oposto apresenta-se a imagem do Sagrado Coração de Jesus. Ao nível do corpo, do lado esquerdo, estão as imagens de Nossa Senhora de Fátima e de São José, às quais se sustenta uma pianha em pedra de granito, encimada por talha arrematada com florão dourado. Do lado direito encontra-se um altar em talha, cuja imagem representa a Santíssima Trindade. Neste altar e por detrás da imagem está inserido um quadro pintado a óleo representando a descida do Espírito Santo sobre Nossa Senhora e os Apóstolos. E agora vamos para a Igreja Matriz da Isna. Sim, Igreja Matriz da Isna. É isso?
2: Sim, sim, peraí. A Igreja Matriz da Isna foi construída em 1893 e remodelada em 1943. A nave desta igreja é modesta, com duas portas laterais. Situada a nascente e com saída para o alpendre ou lajeado, é chamada de Porta das Mulheres ou do Sol. A outra, situada a poente, é chamada Porta da Sombra. A fachada é imponente, apresentando no cimo da cornija do telhado uma singela cruz de granito. A ladear a fachada encontra-se uma torre quadrangular na base da qual se implantou uma mesa de pedra que aos domingos funciona como expositor das ofrendas dos fiéis, a chamada Pedra das Almas. Esta torre não existia na altura da construção da igreja e é composta por 3 andares. O primeiro alberga a capela batismal, o segundo a loja e os sinos. Espera aí que eu perdi. Os sinos. O último apresenta na base 4 cornijas, as chamadas Meninas da Torre, e é inteiramente completo pela pirâmide de cimbório em cuja face se expõe o relógio. Templo dedicado a Nossa Senhora das Dores e a Santo António, possui um único corpo, apresentando a nave e a capela-mor bastante diferenciadas. Ao entrar na igreja, do lado direito, é possível observar um portal gradeado em madeira torneada, sendo a entrada para a capela batismal, que possui um painel de azulejos azuis a representar o batismo de Cristo. 2 altares enquadram os cantos da nave. O altar do Sagrado Coração de Jesus, em talha dourada, com as imagens de Santa Margarida, Sagrado Coração de Jesus e de Santa Filomena. E o altar das almas, com as imagens de São Dionísio, a cruz negra e singela das almas ao centro, seguida da imagem de Nossa Senhora de Fátima. A capela-mor, oferta da comenda de Malta, ergue-se 20 centímetros sobre o nível do chão da nave e termina frente a um patamar de quase 1 metro de altura, onde ao centro se rasgam 3 degraus e serve de rodapé ao altar-mor. Este é composto numa mesa frente a um tabique dourado que ocupa toda a fachada e a separa da chamada sacristia velha. Este tabique tem do lado esquerdo um pedestal com a imagem de Nossa Senhora das Dores, datada de 1874, e no lado direito, outro pedestal com a imagem de Santo António. Inicialmente, o forro da igreja era revestido por painéis de madeira pintada com retábulos que representavam os 12 apóstolos. Igreja Matriz de Madeirã.
3: É verdade. A Igreja Matriz de Madeirã. Em 1737, foi construída a primeira igreja matriz, um edifício anterior ao atual que existiu no Adro Velho. Só em 1888 se ergueu o templo que, perdura até hoje e dedica-se ao culto de Nossa Senhora do Carmo. No seu interior, o piso é revestido de mosaicos brancos e negros, a separar a capela-mor do corpo da igreja, encontra-se um arco de cruzeiro em pedra, encimado por um relevo ornamental. O altar-mor é todo em talha. O teto é forrado a madeira e as paredes laterais encontram-se revestidas por azulejos da época. E agora não sei se ainda tens tempo de ir à Igreja Matriz
0: de Mosteiro. A Igreja de Nossa Senhora da Vitória, datada de 2010, aqui é uma igreja muito recente, hein?
3: É.
0: 2010. A Igreja de Nossa Senhora da Vitória, datada de 2010, é provavelmente a quarta a ser construída naquele local. Uma freguesia com motivos históricos associados à existência de um mosteiro da Ordem Beneditina, que seria do século VII, onde estaria associada uma imponente igreja, como demonstram as altas colunas hoje existentes na Igreja Matriz de Oleiros. Sendo a mais recente igreja construída no concelho de Oleiros, pode-se observar um monumento moderno com linhas sóbrias e direitas. Do seu lado esquerdo podemos observar uma pintura em azulejos da igreja antiga, rodeada pelos pilares que outrora pertenciam ao seu arco na parte frontal do altar. Subindo a escadaria, dirigimos-nos ao interior deste local, que nos surpreende com a sua amplitude e luminosidade natural. Olhando para o altar de mármore com a cruz de Cristo ao centro, deslumbra-se a Nossa Senhora da Vitória, imagem construída em 1472 e que celebra a sua festa no primeiro domingo de setembro, com uma missa seguida de procissão pelas ruas do centro da freguesia, a pia batismal e o altar lateral em madeira de castanho de tons rosados e talhado em dourado, pertencia a uma igreja anterior a esta do século XVI, a quando da sua demolição foi encontrado um rosto esculpido na retaguarda de uma pedra, posicionada por cima da porta da entrada principal. Estima-se, pelas inscrições romanas aí presentes, que possa ser uma escultura do século I, tratando-se, porventura, de uma lápide funerária. De ressalvar ainda que foi inaugurada por Sua Excelentíssima Excelentíssima Reverência Antonino Dias, Bispo desta Diocese, em 18 de maio de 2013. E assim ficamos por aqui, e para a próxima semana vamos começar pela Igreja Matriz de Orvalho. Porquê? Porque estamos praticamente com 48 minutos para além das 19 horas, e vamos ouvir um tema musical e depois já cá voltamos para as despedidas.

0: Pois é, passámos aqui dois temas populares. Estamos, como tinha dito, com 19:51 minutos. E, bom, o que é que tens a dizer sobre o programa de hoje?
1: Temos a dizer que ainda há muita coisa para dizer de Oleiros. Ainda não terminámos as igrejas e as capelas. Oleiros, até hoje, para mim, acho que é o concelho com mais igrejas e capelas. Aquilo deve haver em cada esquina uma igreja ou uma capela.
2: Olha, deve ser um concelho abençoado.
1: Pois, exatamente. Pronto. Como tem muita água, também tem
0: muitas capelas,
1: muitos
0: muitas igrejas, muitos santos. Não, mas eu acho que isto tem a ver um pouco com a tal situação das pragas que haviam por lá.
1: Pois,
0: e
1: também.
0: Que afetavam as populações, que por sua vez tinham a necessidade, como eram muito devotas de Deus e dos seus...
1: E por causa do padre António, pá,
0: sim,
1: que foi lá
0: exatamente.
1: Para o Tibete.
0: Exatamente.
1: E foi envenenado pelos próprios amigos dele, os jesuítas, já viste? Malandros. Os jesuítas.
0: Por isso
1: eram
0: é que eu
1: malandros.
0: Gosto mais dos outros jesuítas, não é desses?
1: Eu gosto é daqueles ossos,
2: oh,
1: os jesuítas.
2: Daqueles docinhos.
1: Ah, vês?
0: É
1: também
0: verdade, Silvina.
1: Estás-te a fiambrar, oh. Um jesuíta.
0: Ergueu logo as sobrancelhas.
1: É, mas olha que também é um bolo que já não aparece com frequência nas nossas pastelarias. É uma pena.
2: Aqui aparece.
1: Vão
2: então,
1: aparecendo.
2: Há pouco tempo eu comi um.
1: Pois, é a mesma coisa que aqui a Almada, o Claudino já não se vê tanto e era um bolo muito agradável também. Mas enfim, a vida é assim mesmo.
0: É verdade. Bom, e agora, depois das apresentações do Claudino aqui pela Angelina, que eu não conheço por acaso.
1: Pois não, não conheces. Eu qualquer dia vou-te levar a comer um Claudino.
0: Epá, acho que se pode ser.
2: E há os tubalenses, não é?
1: Também
0: há os tubalenses, é bom, isso eu gosto.
1: E também há os Almadã.
0: Esses também não conheço.
1: Os Almadã ainda não provei.
0: Também não conheço.
1: Mas foi uma invenção de um pasteleiro aqui da Almada que inventou esse bolinho e tem vários tipos de recheios. Pronto.
0: O Almadã é aquele que, pá, se guardas para hoje, não comas amanhã.
1: Não,
0: como é que é?
1: Não, assim, como hoje,
0: como
1: não
0: hoje,
1: comas
0: não
1: amanhã.
0: Não guardas para amanhã, era isso que eu queria dizer.
1: O Almadã é para comer hoje,
0: se não
1: guardes
0: é para guardar para amanhã.
1: Amanhã.
0: Exatamente, assim é que está correto.
1: Não, estás a ver, fizemos aqui.
0: Era este o trocadilho que eu queria fazer.
1: Eu quero dizer.
0: E agora vamos às despedidas.
1: Eu quero agradecer aos ouvintes que nós conhecemos, que estão aí desse lado, a Ana, o Tiago, o Lino. Obrigada por nos estar a ouvir. E quero dizer, Lino, que quando acabarmos o distrito de Castelo Branco, vamos passar ao distrito de Coimbra. Ele pede para o avisarem
0: quando
1: fomos para o distrito de Coimbra ou Viseu.
0: Muito
1: portanto,
0: bem.
1: Que ele está interessado em ouvir.
0: Muito bem. Então vamos às despedidas.
1: Vou-me
2: despeço-me agradecendo a todos os ouvintes que nos estiveram a ouvir, especialmente ao Lino, ao Tiago e à Ana, não sei se nos esteve a ouvir, mas pronto, ela ouve-nos sempre que pode. E contamos com a vossa companhia amanhã no programa Jardim de Segredos, onde há sempre muito boa música e muito boa poesia para vos deleitarmos.
0: Ó, Silvina, estás a esquecer-te do nosso grande Ricardo? Pá, não sei se ele nos está a ouvir, se não. Mas um abraço para ele também.
2: Sim, mas ele geralmente quando nos ouve, manda mensagem. Ele não mandou nenhuma, portanto...
0: É porque não está a ouvir.
1: Mas está a ouvir-nos, sim. E ela até gosta muito do refrão desta última música, que era lá, lá, lá, lá, lá, lá.
0: Principalmente.
1: Que é o melhor refrão.
0: É, sem dúvida.
1: Eu também gosto, porque fica logo no ouvido e a malta aprende logo. É uma maravilha. Eu também vou desejar um bom fim de semana a todos os ouvintes da Rádio Alto Douro e da Rádio Portugal Star. Fiquem connosco. Vão aparecer aqui programas muito bons. Até amanhã ao Jardim de Segredos. E contem connosco com mais música e poesia a partir das 10 da noite.
0: É verdade, já sabem, podem contar connosco, já agora a partir das 8 horas com o Clube Megahertz, com o Daniel Vieira. Às 10 o imaginário é surpresa, não vou dizer o que é. E amanhã começamos ao meio-dia, claro, com o António Pedro e a Rádio Alto Douro. A partir das 13 a pista de dança e o Super Kizomba com o DJ João Pessoa. Às 14 vamos ao Faz com o Carlos Rocha. E de sons às costas vem por aí o Lino Galveias entre as 15 e as 17, com um certo oriente a cruzar entre as 17 e as 18. A música dos anos 80, com o Clube 80 do Luís Ferrão, a partir das 18, como disse. E às 20 vamos ficar com o country, escolhido pelo Rodrigo Santos. Às 22 estamos de regresso para o Jardim de Segredos. Eu estou também de regresso, mais logo, depois das 10 da noite. Ainda assim, desejo-vos um extraordinário fim de semana. E ficamos ainda com os próximos temas, que são de origem popular, não têm nomes. Boa tarde, bom fim de semana para todos.

0: 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São 8 horas. 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
4: Cá está a edição 680 do Clube Megahertz.
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4: E cá estamos preparados para dar o pontapé de saída de mais um desafio. As equipas já estão alinhadas e as bancadas vibram de cor verde e vermelha. Bem, podia ser um desafio de futebol da nossa seleção, mas ainda é melhor. É o início do teu Clube Megahertz. Claro, estamos atentos à nossa seleção e vamos ver o que sairá da fase de grupos. Para já, o que podemos dar é boa música. Ah, e antes que me esqueças, teríamos hoje a nova cor sonora do nosso programa, mais fresca e atraente para este verão, pois claro que este domingo está aí oficialmente. E então, para abrir hoje, tenho a voz muito bonita da Natasha Duarte. A artista prepara-se para apresentar o seu primeiro álbum, de título Voar, um projeto autobiográfico que transforma emoções silenciadas em canções de cura, descoberta da identidade e reencontro pessoal. A edição de Voar vai acontecer a 24 de outubro. Para já, levantamos o véu com um dos singles de avanço, À Espera. Bem-vindo ao Clube Megahertz.

0: À Espera, uma das 8 faixas de Voar, disco de estreia de Natasha Duarte, do qual a artista fala aqui em discurso direto.
1: Eu diria que este disco acaba por ser um espelho e um começo, de certa forma. Acho que finalmente tive a coragem de me olhar ao espelho.

0: Agarrei em algumas músicas que já tinha na gaveta, outras que foram surgindo durante este processo, mas acima de tudo, este disco é um lembrete de que a dor precisa de ser sentida e que não tenho de fugir dela, nem de mim. Porque foi exatamente o que eu fui fazendo durante anos. Eu guardava as minhas dores no bolso e seguia em frente. Não tirava muito tempo para pensar nelas. Às vezes eu acho que me dizia a mim própria que agora não tens tempo para isso. E o problema de pensarmos agora não dá, agora não tenho tempo para sentir isto, é que guardamos tanto e tanto que ao final de um tempo, ao final de anos, se calhar, acaba por vir tudo de uma vez. E foi interessante porque muitas vezes quando eu escrevia as novas músicas eu ainda não estava naquele sítio, ainda não me via daquela forma, mas já escrevia a imaginar-me lá. E hoje posso dizer que me sinto curada em muitos aspectos e falo abertamente sobre o que me doeu, o que dói, sem medos. No fundo, este disco sou eu. Sem filtros.
1: Sem filtros e com uma excelente qualidade, Natasha Duarte apresentará este verão o seu disco em várias FNAC Sessions até à sua edição a 24 de outubro.
0: Olá, eu sou a Natasha Duarte e estou com o Daniel Vieira no Clube Megahertz.

0: oficial.
1: Ellie Goulding apresenta Black Prada Dress, o novo single e tema de destaque de I Know Too Much, o seu novo e sexto álbum de estúdio.
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0: descrita como uma canção simultaneamente comovente e eufórica, esta Black Prada Dress dá o mote para um álbum que mergulha nas relações pessoais e experiências vividas pela norte-americana Ellie Goulding ao longo dos últimos anos. I Know Too Much será o sexto álbum da artista e será editado a 4 de setembro.
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0: Stupid Song é a segunda faixa e terceiro single do terceiro álbum de estúdio de Olivia Rodrigo, You Seem Pretty Sad for a Girl So In Love, lançado na passada sexta-feira, dia 12.
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0: Nesta Stupid Song, Olivia Rodrigo, profundamente apaixonada, mostra-se completamente encantada pelo seu parceiro, a ponto de as palavras já não serem suficientes para expressar tudo o que sente.
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0: Nicky Jam demonstra mais uma vez porque é uma das figuras mais influentes da música urbana com o lançamento de Fuck You, um single no qual revisita o seu percurso pessoal e profissional através de uma oferta íntima e significativa. O artista porto-riquenho apresenta uma canção que olha para o passado, sem nostalgia, mas com a maturidade de alguém que viveu alguma das fases mais importantes do género urbano.

0: Esta Para Cima é uma das faixas de Eclipse, o primeiro álbum do artista Moon, lançado na quinta-feira, dia 11 deste mês de junho. Segundo o próprio artista, na sua apresentação do álbum no Instagram, este trabalho expõe, sem filtros, a fase mais difícil da sua vida. Retrata a dor, a queda, a reconstrução e a cura.
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0: Taste So Good abre o novo álbum do irlandês Niall Horan, Dinner Party, e mergulha na intensidade de uma paixão que se torna quase viva.

0: Ao longo desta Taste So Good, Niall Horan descreve uma atração tão profunda que afeta os seus pensamentos, emoções e até o seu bem-estar físico, retratando a dificuldade de se libertar de alguém que continua constantemente presente na sua mente. Entre momentos de desejo, dependência emocional e autoconsciência, a canção explora a linha ténue entre o amor romântico e a obsessão, captando a vulnerabilidade de quem sabe que deveria seguir em frente, mas não consegue resistir ao sentimento.
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0: High Hopes 3000 é o primeiro single de Chuck Timely and the Hourglass, o terceiro álbum de estúdio do norte-americano Role Model, com edição prevista para 7 de agosto.

0: Esta High Hopes 3000 explora o esgotamento emocional, a solidão e o ciclo repetitivo de procurar ligações na vida noturna de Los Angeles. Ao longo da faixa, Role Model reflete sobre a sensação de isolamento e de estar emocionalmente estagnado, alternando entre breves momentos de esperança e recorrentes desilusões.
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0: Quem nunca desilude é o Carlos Cunha. Traz-nos mais um episódio do seu espaço, O Pão do Dia.
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3: Hoje trago aqui uma homenagem às grandes baladas, especificamente para uma balada chamada Purple Rain, lançada por Prince and the Revolution no disco Purple Rain, uma banda sonora lançada a 25 de junho de 1984, a banda sonora do filme Purple Rain. Foi um grande sucesso e é talvez uma das baladas mais tocadas de sempre. Não tenho bem noção disso, mas deve ser. Qualquer grupo que toque em bares toca esta Purple Rain. É com essa música que nós vamos ficar e para a semana temos novidades. Grande abraço. Prince and the Revolution, Purple Rain.

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1: Foi mais um episódio do Espaço Pão do Dia. O Carlos Cunha deu destaque hoje a Prince.
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1: Mafalda lançou na quinta-feira, dia 11, Para Ti, o novo single que dá continuidade à narrativa iniciada com Não Há Nada, canção editada em março. Ambos os temas integram o primeiro capítulo desta nova era artística e são um mergulho profundo no passado da personagem que a artista interpreta e constrói através da música.

0: Esta Para Ti surge como uma reflexão mascarada de diálogo, um confronto entre palavras ditas, não ditas e desditas, suspensas no vazio entre nós e aqueles que amamos. Marcada por um sentimento de clausura emocional, a canção anuncia uma transformação. Depois da dor e da confissão, Mafalda começa finalmente a mover-se.
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0: A norte-americana Lizzo lançou o seu quinto álbum de estúdio no passado dia 5 deste mês de junho, com o título Beach. Uma das faixas que lá podes encontrar é esta, Happy To Be, que foi lançada a quando do álbum após os três singles, Don't Make Me Love You, Beach e Sexy Ladies.

desde discos que lideram as tabelas musicais, a palcos com lotação esgotada, literatura infantil, cinema e debates culturais, Lizzo continua a mover-se como uma artista plenamente consciente do seu impacto e totalmente confortável com o seu poder. Esta Happy To Be é uma das faixas de Bitch, o seu mais recente longa duração.

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1: Sara Bareilles anunciou o lançamento do seu novo álbum de estúdio, Good Grief, o primeiro longa duração da vencedora de um Grammy em 7 anos. Juntamente com o anúncio do novo álbum, a artista revelou também o seu primeiro single, é este, Home.

0: lançamento previsto para 28 de agosto. Good Grief é o sétimo álbum de estúdio de Sarah Bareilles e o primeiro desde Amidst the Chaos de 2019. Toda esta coleção de canções pareceu mais uma transmissão do que uma tentativa deliberada de dar sentido ao mundo, disse a artista em comunicado, que refere que a sua esperança é que Good Grief proporcione algum tipo de conforto ou catarse. Este Home é o single de antecipação do novo disco da artista norte-americana.
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0: David Carreira lança Não Vás Embora, o terceiro single de antecipação do seu décimo álbum de estúdio. Depois de Multa e Alô, o novo tema aprofunda a vertente mais pessoal e nostálgica deste projeto, inspirado nas memórias de infância e adolescência do artista. Sei.

0: Com influências da música popular portuguesa e uma sonoridade pop contemporânea, esta Não Vás Embora transporta os ouvintes para os verões passados na terra natal de David Carreira, Pampilhosa da Serra, evocando o primeiro amor, as festas populares, as praias fluviais e as recordações que marcam diferentes gerações de portugueses.
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0: As britânicas Flow apresentaram na semana passada Don't Break Her Heart, o novo single produzido por Julian Boneta, que antecipa o novo álbum Therapy at the Club, com lançamento previsto para 24 de julho.

0: sonoridade que cruza pop e R&B, este Don't Break Her Heart, das britânicas Flow, celebra a força da amizade e da união feminina. Entre harmonias marcantes e uma atitude confiante, o tema surge como uma demonstração de apoio entre amigas, colocando a lealdade e a cumplicidade no centro da narrativa.
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0: O artista bairradino André Valzinho Carvalho, nos palcos e nos discos é Andy Scott, está de volta com um extended play com 6 faixas. Trata-se de Sem Filtro Acústico. O tema de destaque é este Eu Quero-te Aqui, com o qual me despeço desta primeira parte do clube. Fazemos uma curta pausa e no instante estaremos de volta para reatar com a Maria Leitão. Até já!
2: Olá, eu sou o Andy.

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5: Estamos de volta para a segunda parte.
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5: E foi num instante que regressamos à antena da rádio de todos os sucessos para aquela que é a segunda de duas partes desta emissão 680 do Clube Megahertz na onda desde 2013. Hoje tenho a estreia da rúbrica Discos Perdidos, por isso não percas, é já daqui a pouco, mais ou menos a meio da hora. Estava prometido o reatamento com a Maria Leitão, a jovem artista está aí com um novo disco, trata-se do EP Para Onde Vão as Coisas Perdidas. Este seu projeto de estreia marca um passo fundamental no seu percurso de afirmação enquanto uma das principais vozes da nova geração da música portuguesa. Com o lançamento do seu novo disco, destaca-se Sai de Casa, faixa composta pela própria artista e produzida por Marcelo Camelo, que aborda principalmente o tema da ausência. Bem-vindo de volta ao Clube Megahertz.

0: Depois da apresentação dos singles naquela noite e mais um dia, Maria Leitão revela finalmente para onde vão as coisas perdidas, o seu projeto de estreia. O EP apresenta este Sai de Casa, apresenta também os singles de antecipação e mais quatro temas, todos eles originais, que consolidam uma identidade artística singular e afirmam uma das vozes mais promissoras da nova música portuguesa, a da Maria Leitão.
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Olga Mico lançou no início deste mês o seu mais recente EP, How Dare You China Love Me, um disco com 4 faixas, das quais se destaca Gecko, com a participação do seu compatriota Holly Bridge, um tema que tem recebido bastante atenção no circuito de música alternativa por ser considerada um dos potenciais hinos de alt-pop deste verão.

0: Esta Gecko destaca-se pela sua produção frenética e imprevisível, assinada pelos produtores Dutchy e Struan Finlay. A sonoridade junta uma sensibilidade pop tipicamente sueca com texturas rítmicas e nervosas que tocam ligeiramente as fronteiras do hyperpop. Olga Mikl e Holly Bridge partilham os vocais e as linhas melódicas ao longo do tema, demonstrando uma química espontânea onde as suas vozes contrastam e se complementam de forma dinâmica.
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0: O norte-americano Alex Warren, já bem conhecido por via do seu Ordinary, acaba de lançar o videoclipe do seu novo single Passenger, realizado por Blythe Thomas. A faixa faz parte do seu segundo álbum, Wild Child, que será editado a 28 de agosto e onde poderás encontrar o êxito Fever Dream e Fine Place to Die.

As canadianas The Bitches apresentaram no início deste mês a versão deluxe do seu álbum No Hard Feelings, lançado originalmente em agosto do ano passado. Esta nova versão traz 4 novos temas: Should Know Better, Hypothetical, Lesbian of the Year e esta,

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1: Diogo Fernandes, ou Menace, e João Correia, ou Johnny, são os Genetic, dupla de Vieira de Leiria, que apresentou esta semana Pátria Mãe, um tema que presta homenagem a Portugal, à sua identidade e a tudo aquilo que faz do país um lugar

0: longo desta pátria-mãe são destacadas algumas das características mais marcantes da cultura portuguesa, desde as suas paisagens e património histórico, até às personalidades que ajudaram a construir a sua história. A gastronomia, as tradições, a arte e, acima de tudo, as pessoas também ocupam um lugar central nesta viagem musical que procura retratar diferentes facetas do país com orgulho e respeito. É o single mais recente da dupla Genetic.
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0: O grupo pop sueco 18s está de volta com o seu aguardado novo single You Got The Look, lançado no passado 5 de junho. Esta faixa sucede ao imenso sucesso do seu single de regresso, Iconic, que marcou o primeiro lançamento musical da banda em mais de 2 décadas e alcançou o topo das tabelas na Suécia.

0: Os 18s lançam este You Got The Look, uma interpretação moderna do icónico sucesso mundial dos Roxette, The Look. A canção original foi um sucesso internacional, alcançando o primeiro lugar na Billboard Hot 100 nos Estados Unidos e dominando as tabelas de vendas em países como a Alemanha, Itália, Austrália, Noruega, Suíça e também na Eurochart Hot 100. Este ano comemora-se também o 40º aniversário dos Roxette, tornando esta homenagem particularmente emocionante. Tanto os Roxette como os 18s desempenharam papéis cruciais no fenómeno pop sueco, alcançando um significativo sucesso internacional, o que faz com que a reinterpretação de uma das canções pop mais adoradas na Suécia, e não só, pelos 18s, seja uma escolha natural.
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0: A banda canadiana de pop alternativo, Valley, nomeada para vários prémios Juno, lança Vending Machine, uma canção sobre relações transacionais com as pessoas. Uma máquina de venda automática existe para fornecer coisas on demand e não tem necessidades nem emoções. As pessoas só a procuram quando querem.

0: começando com a provocatória pergunta: precisas de ser entretido? Esta Vending Machine dos Valley oferece puro entretenimento com a sua letra divertida e a produção nostálgica de pop alternativo. A faixa explora a troca tácita que existe nas relações e como estas podem, muitas vezes, parecer condicionais e performativas.
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0: Agora tenho o primeiro episódio do espaço Discos Perdidos, onde ao longo do abecedário vamos abordar um disco perdido da música portuguesa, duas bandas ou artistas por cada letra, portanto, durante as próximas 52 semanas.
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0: Está no ar a rúbrica Discos Perdidos.
2: Letra A.
0: A banda que trago hoje foi formada em Gondomar em 1979, editando dois anos depois dois singles, ambos pela editora Rádio Triunfo. O primeiro de título Concerto no Porto, também com as faixas Bifa Cavalo e Inflação, e o segundo intitulado Neca Careca, com O Júlio é um Duro no lado B. A partir de 1984, a banda passa a dedicar-se à música de baile, continuando atualmente a trabalhar, tendo editado o seu mais recente álbum em 2015, de título Festa, Farra e Folia. O disco perdido de hoje data de 1981, é o single Neca Careca, pelo grupo Albatroz.
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1: Foi o primeiro episódio dos Discos Perdidos, hoje com a primeira letra A, o grupo Albatroz. Para a semana temos a segunda letra A, serão sempre duas bandas ou artistas diferentes para cada uma das 26 letras.
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1: Depois de revelar Ipanema, no passado mês de março, Constança Quinteiro apresenta agora Um e Um, novo single que aprofunda a dimensão íntima e afetiva da sua escrita, cruzando afrobeat, afropop e pop numa canção centrada na ideia de amor como espaço de permanência, leveza e partilha.

0: esta 1 e 1 nasce como resposta a um momento de dúvida, assumindo-se como uma declaração afetiva construída a partir de pensamentos, desejos e visões sobre a vida a dois. É uma prova de afeto, refere a Constança Quinteiro, descrevendo o tema como o verbalizar de sentimentos que nem sempre são expressos no cotidiano ou comunicados da forma certa.
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0: Salve-me, oi, é uma colaboração musical que une a estrela pop Jennifer Lopez ao DJ e produtor francês David Guetta e ao cantor mexicano Gabito Ballesteros. O tema foi lançado oficialmente como um single e é uma versão em espanhol e com toques latinos do êxito de dança de David Guetta, Save Me Tonight.
2: Nos

0: colaboração entre Jennifer Lopez, David Guetta e Gabeto Ballesteros tomou um rumo inesperado e muito latino com o lançamento desta Sálvame Hoy, a versão espanhola do recente êxito Save Me Tonight. Esta iniciativa não só alarga o alcance da música original, como também confirma o empenho dos três artistas em conquistar o mercado hispânico que domina as tendências globais.
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0: Volta à música portuguesa, Aurora Pinto continua a dar cartas na música, natural de Gouveia. A jovem cantora e compositora acaba de lançar o seu novo tema, intitulado Se Ligares, Atendo. Já disponível em todas as plataformas digitais e acompanhado por um videoclipe oficial. Segundo a artista, é uma canção que é muito especial para ela porque foi toda escrita pela própria e acaba por ser uma das suas canções mais sinceras.

0: Esta Presa a Ti é o mais recente single de Beatriz Abrunhosa, lançado no final do mês de maio. A canção mostra uma faceta bem definida da jovem artista madeirense. Ela é da Ponta do Sol, que tem vindo a traçar um caminho sólido na pop urbana e no R&B em português, temperado com aquela sensibilidade melódica muito própria que caracteriza a nova geração de intérpretes nacionais.
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0: Becky G lançou recentemente o seu novo single, Epá, que tem tudo para se tornar num dos maiores êxitos deste verão. A faixa dançante bilingue, em inglês e castelhano, mistura elementos de música eletrónica e música urbana. Mas ainda mais impactante do que a própria música é o videoclipe já disponível, que se assemelha a uma declaração de amor visual.

0: Epá, o mais recente single da norte-americana-mexicana Becky G será uma das faixas do seu próximo e quinto álbum de originais.
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0: Agora, recordamos o tema que abriu o Clube Megahertz há cerca de 10 anos.
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0: Foi no dia 25 de junho de 2016 que foi transmitida a emissão número 171 do Clube e nesse dia decidi abrir a emissão com o então single de estreia de Fábia Rodão, Falem Agora, lançado precisamente em junho desse ano.

0: Falem agora na voz da Fábia Rebordão, single de estreia da artista, lançado em junho de 2016. Foi o tema da abertura da emissão 171 do Clube Megahertz, transmitida a 25 de junho do mesmo ano.
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0: E pronto, estamos assim na ponta final desta edição 680 do Clube e agora já sabes, tenho a habitual piada seca do dia.
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3: Epá, eu passei a odiar casamentos. Havia sempre um tio meu que me dava uma cotovelada e dizia assim: haha, tu és o próximo. Isso acabou. Ah, pois, comecei a fazer o mesmo nos funerais.
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0: Aí está a piada seca do dia com o tipo que dizia que o tio era o próximo nos funerais.
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0: Bom, chegou em maio às plataformas digitais o novo single de Bateu Matou e Tatanka, Olinda. Uma canção com sabor a arraial de verão que chama toda a gente para o baile, que mistura afro, sul e música portuguesa num dos refrões mais contagiantes deste verão que começou mesmo agora. Para ti, tenha um excelente verão, descansa, se puderes, pois claro, e nós cá estaremos para a semana, para mais uma edição do Clube mais fixe da rádio. Um abraço.

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São 10 horas. 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

noite, sejam bem-vindos à nossa emissão de hoje do programa Imaginário, com produção, realização e apresentação de Abílio Oliveira, um programa que vai para o ar aos sábados entre as 10 e a meia-noite. E hoje escolhemos duas figuras: Arménio de Melo, que acompanha as suas guitarras, e uma recordação de sempre, Ivone Silva. Vamos ouvi-la em várias interpretações, em várias personagens. Motivos há de sobra para ficarem connosco até à meia-noite. Deixem-se ficar. Boa viagem pelas vossas memórias. Eu sou Abílio Oliveira e tenho muito gosto em estar convosco ao longo destas 2 horas de viagens de memórias.

0: Uma ganda desconfiada, pá. Afinal, qual é a sua terra?
1: A minha terra é sair de cima, percebeu?
0: Ah, agora percebi.
1: Pois o Fonseca começou a dizer lá nos jornais que era uma vergonha, mais isto, mais aquilo, que havia missos em todos os lados, menos em Sarilhos, que era preciso provar que também tínhamos iniciativa e organizou-se uma comissão.
2: Pois, comissões e Sarilhos andam sempre juntos.
1: Mas depois é que foram elas.
0: Refere-se às candidatas?
1: Foi um destes Sarilhos.
2: De cima?
1: Pá, de cima, nem de cima, nem de baixo, rasparto ao homem. Sarilhos, sarilhaço.
0: Sarilhices.
1: Isso.
0: Ah, sarilhudas.
1: Benzo Deus. Benzo Deus. Parece o nabo do entroncamento. E ainda por cima, para ser mais fenómeno, é sem rama que é careca.
3: Desde muito nova, se eu me recordo, mesmo pequenina, eu tinha um grande desejo, era o teatro. Eu sonhava, eu ouvia as artistas e eu desejava. Talvez um bocadinho influenciada porque o meu pai foi ator do cinema mudo. E eu ouvia-o falar do cinema e tudo aquilo para mim era, sei lá, era um sonho. Eu queria. Mas, claro, eu fui nascida numa família modesta, e achava que nunca poderia ser uma artista. Os anos foram passando, eu fui crescendo, mas o desejo do teatro estava dentro de mim de uma tal maneira que eu tudo o que fazia era só pensar no teatro. Passaram bastantes anos e um dia disseram que era preciso uma discípula para uma companhia que ia fazer uma digressão para a África. Ah, e tal, se talvez se fosses, gostas tanto, podia ser e tal. Eu, é claro, aquilo para mim, pronto, estava ali a oportunidade. Mandaram-me vir ao Parque Mayer e eu vim ao Parque Mayer falar com o nosso falecido José Miguel, aquele grande homem de teatro. Ele olhou para mim, tal, tem jeito. Eu disse assim, bem, eu não sei se tenho jeito, eu pelo menos tenho vontade e quero. Então, vou-me assim a uma mesa, estavam os senhores, diga lá, leia este texto. E eu comecei a ler, mas é claro, eu li aquilo. Eu nem sabia ler, naquele momento eu nem sabia ler, não sabia nada, eu queria era ir. Bem, está bem, não há mais nenhuma, vai esta. E eu lá fui. Fomos, eu lembro-me perfeitamente, nessa companhia ia ao Camilo de Oliveira, era a Berta Loren, era o Carlos Coelho, era a Helena Tavares, era a Anita Guerreiro, era um ator brasileiro, o Badu. E eu lá fui, fomos a ensaiar até, se não me falha a memória, nós ensaiávamos no barco. Então deram-me um papelinho, uma coisa muito pequenina. Eu dizia duas frases, mas para mim, eu naquela altura eu já me sentia uma rainha. Estreámos em Luanda e falou-se, claro, a peça estava grande e tinha que se tirar um número. E aquele número que eu fazia era o que se chamava o número de cucas. Eram quatro chiplas. O ator falava e nós, claro, dizíamos aquelas deixazinhas pequeninas, não é? Mas eu, quando falaram que iam cortar o número, eu disse, ai meu Deus, o que é que eu vou fazer? Não podem cortar esta pontinha, pois eu gosto tanto disto. Bem, o tempo passou e o número não foi cortado. Entretanto, eu estava sempre nos bastidores. Eu tinha o espetáculo todo, não fazia quase nada, não é? Entrava nos finais, mas eu vinha para os bastidores e eu sabia o papel de todos. Não era com a intenção, meu Deus, naquela altura, de substituir alguém, era só por muito que eu gostava de teatro. Eu sabia e eu vibrava ali nos bastidores com os atores, com a Berta, quando ela fazia aquela, que ela era uma cortineira formidável, ela chegava à frente do público sozinha e era uma mulher espantosa. Depois, a pouco e pouco, não sei por que motivo, as outras colegas minhas foram deixando, umas foram ficando para as terras onde nós fazíamos as digressões, e eu fui, a pouco e pouco, substituindo todas aquelas colegas, todas aquelas discípulas. Assim, que chegou uma altura que eu já nem tinha tempo para me vestir no camarim, tinha que me vestir no palco. E é claro, eu já julgava que já era uma primeira figura, sei lá já o que eu julgava. E faz-me lembrar, ao mesmo tempo, faz-me lembrar a história daquele rapaz que diz assim para o outro, olha lá, não me dás os parabéns, eu portei-me muito bem na corrida. E diz ele assim, em que lugar ficaste? Em segundo. Quantos era? Éramos dois. O meu caso era esse, eu estava muito feliz, mas eu servia porque não havia mais nenhuma. Voltámos para Lisboa e eu pensava, se calhar agora já não me querem mais. Mas o caso não se passou assim. Talvez por saberem que eu gostava muito de teatro e que era uma grande desilusão que me davam, nós voltámos e essa mesma empresa fez um novo espetáculo que se chamava O Gesto é Tudo, que com o Salvador, o Camilo, onde se estreou a Irene Cruz pela primeira vez em revista, e eu queria entrar. Mas depois, combinado com os autores e também com o Salvador, disseram, ah, é pena a gente pôr a Ivone assim a fazer uma chefe de quadro, porque é uma coisa estranha no teatro. Uma rapariga aparece com um bocadinho de jeito e dão-lhe uma chefe de quadro para fazer, e os empresários e o público depois habituam-se a ver a pequena em chefe de quadro e esquecem-se completamente. E às vezes é uma injustiça, porque eu sei pequenas que vieram para o teatro e que tinham jeito e que depois, à força de só fazerem isso, abandonaram. De maneira que as pessoas têm que ter um bocadinho de sorte, ou entram logo no teatro e lhe dão uma oportunidade, ou então muitas vezes se perdem valores por, eu não digo que não seja desinteresse, é por esquecimento. E eu então, combinaram e eu não entrei nessa revista. Não entrava nessa revista porque realmente não havia nenhum papel para me darem. E era para eu não ir fazer chefe de quadro, pois já era mais difícil. Então eu esperei, aguardei, disseram, para a próxima, então vamos ver o que é que se faz. Mas eu, é claro, eu não estava tranquila, eu todos os dias vinha para o teatro. E a revista nunca mais acabava, a revista era uma boa revista, estava muito tempo em cena. E eu assim, mas nunca mais se ensaia outra, eu nunca mais faço teatro. Até que chegou um dia, nessa revista, estava uma atração brasileira. E essa atração, quando foi para ir para o Porto, quis ir embora para o Brasil. Ora, os autores e o empresário, o que é que pensaram? Bem, olha, vais substituir. Eu vou substituir, mas eu não canto, ela dança e tudo, como é que eu vou fazer? Não, deixa lá, a gente vai resolver qualquer coisa. Então lembro-me perfeitamente, era o César de Oliveira, nessa altura era autor, com o Amadeu Duval, e eles fizeram uma brincadeira para aproveitar os cenários dessa brasileira. Fizeram um número que se chamava O Chá-Chá-Chá da Vassoura. Resultado: eu era uma mulher a dias que aparecia no palco vazio. Eu estava encostada a um piano, uma batinha e uma vassoura na mão. Foi no Montijo. Lembro-me como se fosse hoje. Foi no Montijo e vai, és tu. Eu entrei. E quando abro a cortina e eu me vejo no piano, com uma bata e uma vassoura na mão, e aquele teatro que naquela altura parecia-me 5 vezes maior do que era, eu sozinha ali, eu só dizia assim, o que é que vai ser de mim? E comecei a varrer e a dizer as coisas, mas com muito medo. É claro, eu nem ouvia, o medo era tanto, eu não ouvia o público rir, eu não ouvia nada. Eu só desejava naquele momento, era acabar o número e sair do palco. Fiz o número, o público bateu muitas palmas e quando saí eu perguntei, claro, o susto, como foi? E lembro-me que a Berta me respondeu assim, olha menina, quando você aí sozinha aí no palco com a vassoura, você se safou, você está safa, não é preciso mais nada. Pronto, e daí começou.
0: Eu tenho muita pena, mas eu não a posso deixar entrar, porque ela não tem idade exigida por julgamento.
1: Olha, eu acho que tenho ou preciso mostrar-lhe o meu bilhete de identidade.
0: Vossa Excelência tem consciência.
1: Estou muito obrigada.
0: Às suas ordens do meu propério.
1: Roxa! Pois então, minha senhora, vou lá dentro buscar-lhe o seu marido e trago-lhe aqui vivo ao morto para os garganetes. Comigo é assim, eu faço parte da Liga para o Moral.
4: Oh, minha senhora, não sei como agradecer.
1: Oh, minha filha, não tem nada que me agradecer. Mal de nós as mulheres, se não formos umas para as outras.
4: É verdade.
1: Ora, diga-me, como é o seu marido?
4: É moreno, usa óculos e é pechigoso.
5: Eu não dizia...
1: Calce! Então eu não compro o bolo rei e sai-me a fava.
3: Acabou essa revista e fomos fazer uma revista que se chamava Vamos à Festa, onde entrava o Salvador, onde estreou-se, se não me engano, o Vítor Mendes, era a Irene Cruz e Valentina Feles, e eu já tive um dueto com a Irene Cruz, era As Meninas. Mas uma coisa engraçada, o César chamou um rapaz que também trabalhava há pouco tempo no teatro, que era no Teatro Girifaldo, que era o Nicolson. Então arranjou-nos para essa revista um género de uma chefia de quadro, que não era bem uma chefia de quadro, porque nós chefiávamos os quadros, mas tinha uma história. Eram os meninos bem. E nós, ele também com muita vontade, porque também gostava muito de teatro, e nós fizemos realmente o que se chama um brilharete nesse dueto. Acabando essa revista, o empresário José Miguel sentiu-se com falta de nomes. Não havia atores, não havia atrizes, estava tudo contratado, e ele, como não queria parar a sua obra, o que é que ele pensou? Reunir gente nova no teatro. Então foi buscar o Anjo, o António Anjos, foi buscar a Henriqueta Maia, fez a parceria César de Oliveira, Nicolson e Rogé Bracinha, e nós fizemos então um espetáculo de gente nova que se chamava Bikini. Era uma ótima revista. Eu tenho a certeza que se hoje nós pudéssemos pôr outra vez essa revista em cena, era uma ótima revista. Simplesmente só havia uma dificuldade: nós éramos todos desconhecidos, e o público, quando chega a um teatro para ver uma revista, vai pelos nomes. E nós, ninguém era conhecido, e a revista durou pouco tempo. Tentou-se fazer outra, onde se foi buscar o António Calvário, que era o Chapéu Alto. E foi nesse Chapéu Alto que, de acordo com os autores, eu vinha ao lado do António Calvário. Foi a primeira vez que eu encabecei uma revista. Nós fizemos o Chapéu Alto, correu assim assim, não foi realmente uma revista que desse muito lucro ao empresário, e a revista acabou. A revista acabou e voltou o mesmo problema. A gente nova não podia ser, porque o público já sabia que não vinha. Então, como se ia fazer? Então, lembraram-se de fazer uma revista só com mulheres. Foi a revista Aí Venham Vê-las. Foi aí que eu tive o prazer de trabalhar ao lado da nossa querida Hermínia Silva. Então, os autores fizeram uma revista só para mulheres, que nessa altura já entrou na parceria, saiu o Nicolson e entrou o Paulo da Fonseca, que é o que ficaram a ser os autores depois da revista. Nós, era a Hermínia Silva, era a Ivone Silva, era a Maria Adelina, era a Fernanda Borsatti, enfim, era tudo mulheres.
1: Olha a coisinha boa! A minha turma!
2: Ai, que ela gosta de antiguidade! Olha, eu cá não sei onde é que a gente vai parar!
1: Ora, aí é que você não tem razão, homem! Antigamente a gente dizia a todos: não sei onde é que a gente vai parar! Agora já sabemos! É de 50 em 50 metros onde houver um sinal luminoso!
2: Olha, e até ainda nos arriscamos a ser multados se pisarmos o risco.
1: Pois, mas mesmo para as multas é que se avalia o progresso do país.
2: Não, você não diga que é para as multas que avalia o progresso de Lisboa.
1: Eu não, mas olha que a polícia avalia. Meu filho, ele já dá o queixinho e tudo. Oh, homem, está tão mudado que na nossa terra já nem as touradas são touradas.
2: Não.
1: Passaram a ser reportagem do exterior.
2: É, mas é assim. A única coisa que está na mesma é o boletim meteorológico.
1: Homem, não é isso, mas a gente antigamente sabia lá o que era o anticiclone situado na noroeste dos Açores.
2: Ninguém sabia.
1: Mas quando chegava o verão era um calor de reixar e a gente ia para a praia sugados. Agora não. Agora até nos dizem o tempo que está nos Açores, na Guiné, em Angola, em Moçambique, no Réquio Esparta. E o tempo por cá está cada vez pior. Então isto é... Olha a minha pouca sorte. Ao bocado sai-me a fava, agora é o brinde do Borrei.
3: A seguir a essa revista, fizemos a Zona Azul. E tinha engraçado porque era a revista dos quatro Silvas. Era Hermínia Silva, Ivone Silva, António Silva e Linda Silva. Linda Silva, que é a minha irmã, que também trabalha no teatro. Depois, eu já me sentia realmente com possibilidades, e se estava no teatro e se o público me acarinhava e me recebia, eu tinha que fazer melhor. Eu tinha que procurar fazer sempre o melhor que podia. Pensei, bem, eu agora preciso de ir para o conservatório porque quero aprender Eu não sei. E fui, claro, para me inscrever no conservatório. E cheguei lá e disseram-me: desculpe, está a trabalhar em revista, não pode frequentar o conservatório. Quer dizer, hoje os anos passaram e nós adaptamos-nos. Hoje não me entristece muito, porque eu consegui, à força de boa vontade e com o carinho do público, ser alguma coisa. Mas naquela altura foi uma coisa que me magoou profundamente, porque eu achava que o trabalhar em revista não podia de maneira nenhuma me diminuir. E eu, tendo jeito para a revista, com certeza, se pudesse ir ao conservatório, formava-me melhor. Não pode ser. Paciência. Desisti. Nunca mais pensei nisso. Depois fui convidada por o Vasco Morgado para fazer uma revista no Variedades. Era o Pois Pois. Eu trabalhei ao lado de Raul, esse cómico, que é um amor, de quem eu gosto muito, um grande colega. E aquela gracinha que a gente sabe, não é? Fiz essa revista, voltei novamente para a empresa do Sr. José Miguel, onde trabalhei ao lado de Humberto Madeira. Foi a última revista que ele fez, que era As Minhas à Vela. Também tive esse prazer de trabalhar ao lado do nosso Bé.

0: Fui convidada depois para fazer uma revista na Maria Vitória, que era o Tudo à Mostra, com o Camilo. E depois voltei novamente à empresa do José Miguel. Fui fazer a revista As Miniceias. Foi realmente uma revista para mim excepcional. A prova é que ganhei o prémio da imprensa e do CNI, com os números que era a Senhora de Poucas Falas, Os Pequenos Cantores, de Viana do Castelo. Então aí senti realmente que já tinha o meu lugar no teatro. E a propósito do prémio do CNI e da imprensa que eu ganhei na revista Miniceias, eu lembro-me perfeitamente que eu nessa altura andava bastante triste. Não sei, eu achava que qualquer coisa estava errado. Ou eu realmente não tinha o jeito que pensava para o teatro, ou alguma coisa não estava certa. E eu lembro-me que quando saí do Maria Vitória, dessa revista de Tudo à Mostra, e me convidaram para ir fazer as miniceias, eu disse, se eu nesta revista não conseguir alguma coisa, eu deixo o teatro. Engraçado, já não tinha que deixar o teatro, porque ganhei os dois prémios. Continuei nessa empresa, sei que fui convidada depois para vir para o Teatro Maria Vitória, para o Senhor Bastos. Já vai fazer 2 anos que estou nesta empresa, tenho as melhores recordações de todos, toda a equipa que trabalha neste teatro tem-me tratado com muito carinho, os autores, claro, que é o Nazaré, o Henrique Santana, o Parreirão e o João Nobre. Quer dizer, nós damos-nos muito bem. Eu estou muito satisfeita por estar neste teatro, porque também é um teatro muito popular. O público de revista gosta de Maria Vitória. E agora tivemos a surpresa, não é? Nesta revista acabamos pagando e rindo de vir substituir um colega, o Henrique Santana. Eu nunca tinha trabalhado com ele, sabia um homem de teatro, e nunca pensei realmente que ele fosse um ator com tanta dignidade e tanto respeito pelos colegas. Gosto imenso de trabalhar com ele, com o Salvador, com todos. Quer dizer, passei momentos maus dentro do teatro, tenho tido grandes alegrias dentro do teatro, tenho passado a maior parte da minha vida no teatro, mas não por sacrifício, mas sim porque eu gosto muito de teatro. Lutei por o lugar que tenho e tudo o que faço, e se às vezes erro, porque é natural, não é por como é de dizer, por não ter vontade, é porque às vezes as coisas não correm como a gente quer. Agora, a verdade é esta: tudo o que faço, tudo o que tenho feito, é com muito respeito pelo público e por muito respeito que tenho pela minha profissão. Falar mais, dizer mais alguma coisa de mim, pois bem, continuo a ser aquela rapariga alegre, bem disposta, que, por exemplo, quando é as estreias, estou entre os bastidores e parece que não tenho coragem de entrar, que tenho medo, tenho sempre muito medo. Isso é uma coisa que eu sempre tenho, é medo. Mas depois entro no palco e passado 2 segundos eu já me esqueci do medo, esqueci-me de tudo, porque o palco é a minha vida. E se um dia eu tiver que deixar o teatro, vou ter muitas saudades de tudo de bom que me tem dado o teatro. Fez de mim uma pessoa mais humana, deu-me a oportunidade de conhecer pessoas, que é muito importante, e de as poder avaliar. Tudo o que se passa, às vezes, no meio de teatro, nossos pequenos aborrecimentos, tudo isso não tem grande importância, porque nós, apesar de tudo o que se passa, as pessoas de teatro são uma família. Nós, tão depressa nos zangamos, como passar 10 minutos já não é nada. Quer dizer, no teatro as coisas, às vezes, o público pode pensar que têm grande importância, mas não têm. As coisas de teatro são relativas, as pessoas de teatro são nervosas, porque nós passamos muito tempo sempre ao pé uns dos outros. Quando é ensaios, por exemplo, nós entramos para o ensaio às 3 horas, saímos às vezes às 4 da manhã. Nós também nos cansamos, pois às vezes estamos um bocado aborrecidos, mas no fim não é nada. Não é nada, e o teatro é realmente uma coisa maravilhosa e que vale a pena vivê-lo. Eu tenho vivido e gosto e sinto-me feliz.
1: Responde a esta.
2: Responde,
1: amante.
2: Já?
1: Diga lá, sim, ó minha amiga, diga se acaso souber onde ainda arrumar o carro para vir para o parque Maierva.
2: Arrume-o em qualquer parte.
1: Onde?
2: Campo Grande ou Lumia.

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0: não sei o que é que devo apreciar mais na Ivone. Mas, sem dúvida nenhuma, que das suas maiores qualidades estão, com certeza, o seu grande amor ao teatro, o seu grande respeito pelo público e, com certeza, do seu maior prodígio, a imensa comunicação. A maneira extraordinária com que ela fazia o público aderir ao seu trabalho e com que ela entregava o seu trabalho ao público com um conhecimento total das suas reações. É realmente um símbolo do teatro popular português. Ivone é uma raiz importante de onde saíam flores. Eu acho que todos nós devemos a última homenagem a Ivone Silva. É recordarmo-la sempre, porque sempre que a recordarmos, nós estamos a evocar e estamos a aplaudir o teatro popular português, de que ela foi realmente um símbolo muito importante. Estudar Ivone Silva é estudar o teatro português. Amar a sua memória é amar o teatro português. Saudades para a Ivone e aplausos.
1: Aquilo que mais me impressionou na Ivone era a alegria com que ela trabalhava. Ela era quase... E isto talvez tenha sido também, por outro lado, grave na vida dela. Ela era como um balão que se enchia quando estava no palco, que se esvaziava quando saía do palco. Ela vivia para o palco. Ela vivia intensamente aquela hora e meia que estava dentro do teatro, às vezes três, que a todos nós custava bastante, porque fazer revista é uma coisa muito dura. Ela amava todos aqueles momentos. Ela vivia, ela amava, ela sentia... Ela gozava intensamente tudo aquilo. Era isso que realmente mais me admirava naquela espantosa mulher de teatro, naquele bicho, passo o termo, que sabia tão bem dominar, sabia tão bem dar exatamente ao público, e muitas vezes sem condescender, mas dando-lhe exatamente aquilo que eles gostavam de ver, aquilo que eles esperavam dela. E eles esperavam sempre muito. E ela dava sempre muito. Na minha opinião, deu demais. Talvez tenha sido um dos motivos, porque a Ivone teve problemas, teve chatice, aborrecimento, porque ela sempre se deu tremendamente, não só ao público, como aos amigos. Tinha um coração enorme, um coração que albergava tudo. Era o encosto de muita gente, havia muita gente quando tinha grandes problemas, era a Ivone que se encostava porque ela estava lá.
2: Sou sempre muito gabada pelas modas onde me meto. Estou sempre bem arranjada com um simples vestido preto. Dá para tudo. Recepções, casamentos, coquetéis, para comer carne e feijões, sanduíches ou pastéis, funerais, cerimoniais e outras trasladações. Com um simples vestido preto, eu nunca me comprometo. Vejam só. Sou convidada ao Palácio de Belém para ir à posse de alguém. À direita ponho um laço por causa das alianças e à esquerda ponho um cravo que me traz outras lembranças. Ponho um cinto apertadinho que para nós é o que está certo e uns óculos de ver ao longe com lente de ver ao perto. Uma malinha de plástico que à pele é que eu já não chego, só joias é que não levo, que para pagar os impostos tive que ir pô-las no prego. Uns sapatinhos cambados, saco das compras vazio e lá vou fresca e garrida ver a posse do ministro da qualidade de vida. Com um simples vestido preto eu nunca me comprometo.
3: Penso que o teatro perdeu a maior atriz da revista desde que eu me lembro que existe, que eu vi. E eu já não sou muito nova. E tive um desgosto enorme a perda dela. Para mim, eu devo dizer-lhes que não considero que ela morreu. Para mim ela continua viva, porque as pessoas como ela estão sempre vivas e para mim continua viva. Há pessoas que são insubstituíveis. O caso dela, ela é uma mulher insubstituível por tudo, por toda a sua forma de ser, de representar, de estar na vida. Acho que era uma pessoa perfeitamente insubstituível. Portanto, para mim, ela não morreu, continua viva.
4: A Ivone Silva foi, nos anos 60 e 70, a grande figura feminina da revista portuguesa. Para ser mais exato, eu devo dizer que ela foi verdadeiramente a única grande figura da revista portuguesa durante esses anos, anos difíceis. Anos que começaram sob o signo nefasto da censura e que terminaram sob o signo benéfico da liberdade. Ivone Silva foi a herdeira da grande e rica tradição da revista portuguesa. Ela situa-se na continuação, na linha das grandes figuras do século passado e da primeira metade deste século, como, por exemplo, uma Pepa Ruiz, uma Ângela Pinto, ou, mais perto de nós, uma Beatriz Costa e uma Laura Alves. A Ivone tinha aquilo que todas elas tinham em comum: um forte sentido crítico, um forte sentido de observação, um forte sentido popular, um forte sentido histriónico, uma capacidade espantosa de comunicar com o público. Se há género de teatro em que a comunicação com o público seja essencial, esse é sem dúvida o teatro de revista. O teatro de revista vive sem dúvida muito dos textos, da encenação, mas vive também muito da capacidade de criação, de fantasia, de invenção dos intérpretes. E isso a Ivone tinha, como não conheci em mais ninguém, nesta segunda metade do século.

0: meu filho, fica aí sossegadinho.
1: Eu vou ver se arranjo um táxi.
0: Táxi não, meu filho, vamos de autocarro. Os táxis estão cada vez mais caros. Fica sossegadinho.
2: Olha, senhora, desculpe, está à espera, faz favor.
0: Olha, eu sou a doente do quarto 605.
2: 605?
0: Bem, quarto, isto é, enfermaria. Porque comigo estavam 6 e apertadinhas.
2: Ora, 605, foi o que disse?
0: Exatamente.
2: 600. Ah, aqui está, cama 4. Sim, senhor, confirmo, tem alta hoje.
0: Obrigada.
2: Aqui está, minha senhora, a Madame Lopes, não
0: exatamente.
2: É verdade?
0: Exatamente.
2: A sua continha, minha senhora, tem bondade.
0: O senhor, desculpe, eu pedi a conta do internamento, não pedi o balanço de contas da clínica. O senhor enganou-se no papel.
2: Não, perdão, minha senhora, desculpe, é a conta de Vossa Excelência.
0: Estou mesmo a precisar de óculos. Vá lá, não foi nada caro.
2: Uhum.
0: Um conto 770.
2: Minha senhora, vá lá. Vossa Excelência, permita-me que lhe diga, realmente tem de consultar urgentemente um médico dos olhos. Não é um conto 170, não, são 177 contos, justamente. É, aqui está o total.
0: Exatamente. 177 contos? Ai, um médico!
2: Minha senhora.
0: Ai, eu preciso do médico! Ai, eu estou pior do que quando entrei!
1: Mãe,
0: não, não! Ai, vai telefonar ao teu pai! Não, não, não, não! Telefone antes à polícia! Ai, um calmante! Ai, eu preciso de um calmante! Eu estou realmente mal!
2: Eu preciso. Por favor, desculpe. Está aqui tudo explicado, minha senhora. Calma-se. Veja, por favor. Minha senhora, águas minerais. 9 contos. Vossa Excelência deve botar água, minha senhora.
0: A água que bebi foi para tomar os comprimidos e para me lavar. Não me diga que levam mais cara a água do que a companhia das águas. Ai, para a sua saúde, dê-me um calmante. Eu estou realmente mal, mas eu estou a sentir muito mal.
2: A diária foram 3 contos e 500 por dia.
0: Mas isto aqui é uma clínica ou é um hotel de luxo do Algarve? Mas sei lá, você pensa que o meu marido anda a saltar bancos? Ai, dei-me um calmante. Eu estou realmente a sentir muito mal.
2: Estou aqui a ver. Vossa Excelência fez uma operação. Vossa Excelência teve de tirar a sua vesícula. Ora, tirar a vesícula custou para cima de 50 contos.
0: 50 contos por me tirar a vesícula? Eu quero aqui já a minha vesícula.
2: Além de mais, Vossa Excelência tinha pedras.
0: Pedras? Eu também quero aqui as pedras para lhe atirar pelas à cabeça. Ai, um calmante. Para a sua saúde, dê-me um calmante, que eu estou-me a sentir muito mal.
2: Além disso, está aqui especificado. Deu-se uma inflamação na síntese brônquica da traqueia.
0: Ai, deu-se isso?
2: Sim, minha senhora.
0: Ai, então foi por isso que eu tive aquela tossinha.
2: Exatamente, só em xarope, Vossa Excelência. Minha senhora gastou para cima de 6 contos.
0: 6 contos de xarope?
2: Sim, minha senhora.
0: 24 contos de anal só xixi,
2: 17
0: contos de anal só sangue, 3 contos de burato, 7 contos de tintura, 6 contos de algodão. Mas onde é que eu gastei tanto algodão? Ai, que me vai dar uma coisa? Tenho um calmante para vocês. Onde é que eu estou me sentindo mal? O senhor não acredita, mas eu estou extremamente mal.
2: Enquanto para pagar a conta, não saia.
0: Levem-me, mas pela vossa rica saúde, não me tratem da saúde. Que eu já não aguento mais. Hoje em dia, para os portugueses, sai mais barato morrer do que viver.

0: Inocência Cabrita Borrego. Cabrita pelada, meio borrego pelado do pai. Por acaso nem gosto nada do meu nome. Parece que fui feita à porta do talho.
1: Seu estado.
0: Eu estou bem, seu doutor Juiz, muito obrigadinha. Bem assim, um bocadinho constipada.
1: Não é isso, senhora. O seu estado civil. É casada?
0: Não, senhor doutor.
1: Solteira?
0: Também não, senhor doutor.
1: Então é viúva?
0: Ah, felizmente não, senhor doutor Juiz.
1: Então o que é que você é?
0: Sou junta. Ajuntei os trapinhos como o Alfredo e não estou nada arrependida. Porque tirando o ressonado de noite, o bater-me quando perde o Benfica, aquela pouca vontade de trabalhar e aquela babadeira crónica, ai, é muita boa pessoa. Não desfazendo a vossa excelência.
1: Já alguma vez respondeu?
0: Ai, não que não respondi. Cá em essência não tem papas na língua. Há responde sempre. A questão é que me fritem.
1: Oh, mulher, o que eu pergunto é se alguma vez respondeu em tribunal.
0: Nunca. Ai, que eu me lembro, nunca entrei num tribunal. Eu seja ceguinha destes dois que a terrinha há de comer.
1: Não se lembra? Pois eu avivo-lhe a memória. Não respondeu por desordem e agressão ao seu senhorio e a uma vizinha em janeiro de 1976?
0: Ai, a minha cabeça. Mas isso não teve importância nenhuma, senhor juiz. Foi por causa da limpeza de chagão. É que as minhas vizinhas são umas porcas e eu não sou criada delas. Eu todas as manhãs, quando me levanto, lavo muito bem o chagão e à noite inteiro desinfeto com creolinho. Mas a Carlota e a Ofélia, eu não sei se o senhor doutor juiz as conhece, embirraram comigo por eu estar a namorar o meu Alfredo na escada, a dizerem que era imoral. A mim, uma mulher tão séria, que acho que mais valia namorá-lo na escada que metê-lo dentro de casa. O que é que o senhor doutor juiz fazia se namorasse com o Alfredo? Não fazia a mesma coisa. Vai daí, aquelas duas analfabetas arranjaram o abaixo-assinado e deram ao senhorio para correr comigo. Ora, o senhorio, que já andava com ela fisgada para me aumentar a renda, eu é que não ia nisso por andar com o algeroso impido e foram elas que o impiram. O senhor doutor juiz com certeza também não gostava que lhe impissem o algeroz. Olha como chovia na cama e no pichichê. Eu acordava todas as manhãs encharcadinha, encharcadinha e com os móveis sem polimento nenhum. Foi então que o senhor, eu e a Carlota me apareceram à porta quando eu estava a esfregar o corredor. Olha, passou-me assim uma coisa pela vista, dei-lhes com o pano encharcado nas trombas. Revelaram para a escada abaixo, veio a polícia, pronto. Mas pela minha saudinha que eu não me lembrava nada.
1: Vossa Mecê é muito esquecida. Foi só isso? E em maio de 1977 não teve outra condenação por desordem e agressão a um bombeiro num carro elétrico?
0: Ai, é verdade! Ai, como isso me olvidou! Ai, mas ó, senhor doutor juiz, para casa e a culpa não foi minha. Foi tudo por causa dos transportes coletivos. Foi assim. Eu entrei no carro elétrico com a giga cheia de grelos e tomates e arrei a giga na plataforma atrás, até porque eu arrei a giga onde me apetece. Veio logo o cobrador à bruta. Mosse-me-se, não pode levar a horta na retaguarda. Eu passei-me para a coxia com o elétrico e a cunha. Veio logo o cobrador. Mosse-me-se, também não pode levar na coxia. Aí eu peguei a giga e fui para a plataforma da frente, onde saio. Três polícias, um bombeiro, dois guardas republicanos e dois guardas fiscais. Parecia uma parada. Aí eu voltei-me para o operador e perguntei: ouça lá, onde é que pode ir quem pagou o bilhete? E ele disse-me onde é que eu devia de ir. Disse, mas eu é que não gostei. E disse que fosse ele mais a família. Levantou o alicate que eu só tive tempo de lhe dar com um tomate no olho. Foi lindo. Saltou-me a tropa toda em cima, até parecia uma ditadura militar. Olha, os polícias que me vão para a esquadra, os guardas republicanos que me vão para o quartel, até o guarda fiscal parecia que mandava à procura de contrabando na blusa. Foi então quando eu senti que o bombeiro atrás de mim estava a deitar a escada. Voltei-me, dei-lhe com molho de grelos no capacete que ele parecia que ia de gangala. Foi assim. Tudo por causa da falta de transportes.
1: E mais nada?
0: Ai, como me lembro, mais nada, senhor doutor juiz.
1: Em junho deste ano, pelas festas da cidade, não agrediu um fiscal da Câmara?
0: Ai, é verdade! Ai, como isso me passou da memória! Mas, ó, senhor doutor juiz, aí a culpa também não foi minha. Olha, foi nas vésperas de Santo António. Eu estava a cozer caracóis e a pôr a ameijo de molho. E a vizinhança andava toda a colar festões e bandeirinhas. Nisto chegou tal senhor que eu nem sabia que era fiscal, deita as mãos aos festões e vá de rasgar. Ora, eu e as minhas vizinhas andámos democraticamente o ano inteiro a meter 25 tostões no milheiro e até fizemos rifas para arranjar dinheiro para o Arraial. Olha que eu enterrifei um pífaro que tinha lá em casa, que era a recordação do meu avô, que ainda mal lembra a aflição que eu senti quando vi o pífaro do velhote nas mãos de outra pessoa. E olha, o Gaspar rifou um bolo da mulher que ela nunca mais lhe perdoou. E a minha vizinha, a Armandinha, rifou um elefante que tinha, desse assim com a tromba para cima. Eu não sei se o senhor doutor juiz conhece, que até lhe ia dando um xalique quando viu a tromba a sair para a porta fora. Nisto aparece o malvado fiscal a mandar vir com a gente. Querem festa? Entrem com a massa. Querem dançar? Entrem com a massa. Aí é claro, passou-me aquela coisa pela vista e a respondi-lhe: ah, queres massa? Paguei numa panela que estava cheia de massa de colar papéis e zás, enfiei-lhe para a cabeça abaixo. Eu adivinhava lá que o homem era fiscal. Quem não sabe é como quem não vê. Sim, que eu sou estúpida, mas não sou bruta.
1: Como faltaram ao julgamento a acusação e as testemunhas, este tribunal não pode considerar o crime como provado e manda em paz. Mas que não volte a ser presente a este tribunal.
0: Ah, muito obrigadinha, senhor doutor juiz. E se por acaso calhar passar pelo pátio das minhocas, venha cá à casa da inocência, que vai ser tratado como se fosse meu pai. Como vê, senhor juiz, não sou eu que me meto nas coisas. As coisas é que se metem comigo.

Muito bem, e é com gosto que vos trago até ao final desta primeira hora do programa Imaginário, com produção, realização e apresentação de Abílio Oliveira. Nós vamos voltar na segunda hora com mais lembranças desta natureza. E porquê? Porque hoje homenageamos Ivone Silva, a grande Ivone Silva. As guitarras são do Armênio de Melo e tocam maravilhosamente bem temas extraordinários da nossa música, da nossa cultura portuguesa. Voltamos daqui a pouco. Até lá, continuação de boa noite e deixem-se ficar na nossa companhia. Um abraço do tamanho do mundo.

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0: as suas guerras, as suas vitórias, as suas derrotas, garantem-lhe a honra desta estátua que hoje erguemos à senhora dona de casa.
1: Ai, eu hoje estou capaz de estourar. Lá terem aumentado a luz, vá que não vá. Terem aumentado a água, o que é que a gente há de fazer? O aumento dos passos foi mau, mas a gente cá vai andando. Isto fora a batata, fora o grilo, bem, fora a batata que nem há. E o tomate que há, mas a 70. Tudo isto eu suportei, mas pagar 55 mil reis por um piaçá, isto é que foi um pontapé na bolsa. 55 mil reis por um piaçá. E depois admirem-se se nos chamarem o penico da Europa. Olha, filha, não te chega a massa? Faz como a mim. Dá-te a paródia.

enviuvei. Como perdi 3 maridos de viúva, já eu sei. Aplico crepes na saia que ficam mesmo a matar, e um raminho de violetas que me dá um certo ar, sobretudo se eu levar um penteado a tranças pretas. Ponho um drapé junto ao busto, que é para o busto acrescentar, e os homens todos dirão: viúva com este peito está para lavar e durar. E ponho um véu na cabeça, tristemente, eternamente, que é para o luto realçar. Uso uma mala discreta, igual a muitas que tive. De um lado ela é toda preta, do outro lado diz livre. Será arte e será manha, mas há para aí muito homem à espera de um táxi livre e anda a ver se o apanha. Componho o meu ar mais sério e fico a viúva alegre à porta do cemitério. Com um simples vestido preto, eu nunca me comprometo. Mas se me aparece um homem que me pede em casamento, este meu vestido preto fica pronto no momento. Um aplique a renda branca com enfeites de cetim, à frente é que a noiva arranca. É mais a mim, mais a mim. Ponho um discreto peitilho para que os volumes enrijem e eu posso já ter um filho, mas parece que sou virgem. Luva branca que dá estilo, ai que nervos que eu já sinto, que frenesim que eu já sinto. O melhor é pôr um cinto para apertar o nervosismo que me assusta e que me invade. E na cabeça um véu branco, branco, branco como a neve, que é sinal de virgindade. Não vou de flor de laranjeira porque isso já é demais. Pego enfim no ramalhete e assim esbranquiçada, não vou em primeira mão, mas vou bem recaustada. E haverá quem me gabe quantas há que vão assim, e por baixo é o que sabe. 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

0: Eu tenho estado a hesitar. A hesitar. Mas hoje resolvi perder a minha timidez e vim declarar o meu amor. Venho pedir a sua mão em casamento.
1: Oi, Dalina!
2: E as lá?
1: Este tipo deve estar a precisar de mudar de lentes. Confundi-me contigo. Oh.
3: Dessa vez os ladrões tiveram uma dose de altura muito maior.

coisas modernas. Há velhos são os trapos e o tempo nunca espera. Não é de antigamente que a gente se governa. De maneira que comprei um cubo para ver o que isto era. O cubo é a loucura feita em quadradinhos que rodam entre si milhões de vezes. Devagar ou depressa é só mexer. E embora mal pareça, ninguém me tira da cabeça. Isto foi coisa mandada pelos chineses para a gente começar a enlouquecer. Calma, Ivone. Calma. Calma. Matematicamente isto está certo. Eu sei que sou capaz. Para o vermelho, ando para a frente. Para o azul, volto para trás. E agora, volto para a esquerda. E depois, viro à direita. Lá vem a atitude crítica. Lá está o cubo a meter-se na política. Por mais que me digam o contrário, este cubo é reacionário. Calma, Ivone, calma. Olha para o país. Vê como encara em glória a nova descoberta. Eu, quando as ruas desço ao subo, vejo o país inteiro a dar ao cubo. E o cubo é tal e qual este país. Nunca mais acerta. Calma, Ivone, calma. Faz isto como quem faz renda ao crochê. Para aqui isto está mal. Para aqui também não é. Com isto, as emoções eu disfarço ao encubro. Se me falam de amor, eu fiz que não percebo e dou ao cubo. E se por desgraça me aumenta mais o carapau na praça, eu fiz que não percebo e dou ao cubo. E se me quer levar para coisas que eu não quero concordar, eu dou ao cubo. Mas é para disfarçar. E de afirmar a verdade, eu não resisto. Há para aí uns gajos com vontade de dar a volta a isto. Ao cubo. Está visto. Calma, calma, calma. Pois digam o que digam. As doutrinas das estatísticas sinceras da nação, há para aí muito menino a roçar o cubo pelas esquinas e não consegue achar a solução. Dizem que isto tem preceito e tem segredo. Por isso, quem tem cubo tem medo. E acham todo o mal que lhe acontece é que quem muito se agacha, o cubo lhe aparece. As cores misturam-se em resma e o cubo fica na mesma. Calma, Ivone, calma. Se até chegar à lua o homem foi capaz, tu também has de descobrir como é que isto se faz. E se o recorde mundial um dia eu derrubo,

0: meu Deus, mas eu não tenho a culpa de ser bonito.
1: Ai, ai, não é possível.
0: Que é que vai?
1: Ai, meu Deus. 1,52 m, 1 metro largo. Ai, meu Deus, ai as suas feições. Ai as suas feições.
0: Ai, mas que é que é isso?
1: São tal e qual as deles.
0: As deles? Mas quais deles?
1: Eles, os filmes de terror à meia-noite. Ai, sabe, eu sou uma romântica, sou uma pinga. Uma pinga. Ah, sou uma pinga amor.
0: Pinga amor e pinga de nariz.
1: Estou com uma constipação horrível.
0: Tá.
1: Não sei se é uma virose, se é uma nevrose.
0: Sim.
1: Ai, o senhor é.
0: A faneca.
1: O senhor é um sentimento coletivo.
0: Ah.
1: Reparando bem.
0: Sim.
1: Ai, deixa eu dar uma dentadinha.
0: Não dá dentadinha.
1: Cavalheiro, tem o queixo do meu primeiro amor.
0: Tenho.
1: As sobrancelhas do meu segundo.
0: Ah.
1: Os olhos do meu terceiro. E a altura do meu quarto.
2: A altura, mora na cave.
1: Cave tinha a sua avó entre as pedras do Pial do Porto.
2: Não é isso. O que eu queria dizer é que atualmente a senhora mora num desses prédios antigos.
1: É, e de tetos altos. Gosto muito do pé direito.
0: Ah, sim.
1: Pé direito. Ai, quanto mais direito, melhor. Ai, o meu primeiro amor. Já passou.
0: Foi-se embora.
1: Foi, deixei-o. Deixei-o por incompatibilidades poéticas.
2: Ah, como foi isso?
1: Sabe, eu sempre tive anseios de poesia. Tenho sempre a lira a pedir arpejos. E sinto exaltações no verso.
0: Que comichões que isso deve fazer.
1: Também já sentiu exaltações no verso. Tem cara de quem já sentiu o verso aos pulos. Ai, toda a minha ambição era ser uma poetisa. Uma vata.
0: Uma vata.
1: Queria ser uma vata. Sabem o que é uma vata?
0: Então vata.
2: Vata, sim.
0: Vata.
2: É vata.
1: É vata. Não sabem?
0: Não.
1: Eu também não sei, mas não tem importância. A palavra é muito, eu queria ser uma vata, como o Antero do Quental. Mas o meu primeiro não queria, não sei porquê. Pois se houve um poeta Quental, porquê que não havia de haver uma poetisa Quintal? Verbo quintalar.
0: Com essa que a senhora me entalou.
1: Então, não dei por isso.
2: Isso naturalmente foi no tempo da sua juventude. Se calhar ele era algum garoto. Como é que ele se chamava?
1: Chico!
0: Santinho.
1: Qual Santinho? O homem chamava-se Chico, não é? Chico da purificação.
0: Bem,
2: a senhora agora deve preferir os homens de certa idade, já rodados.
1: Ai, tem razão. Nisso das idades dos homens sou muito exigente.
0: Ai, é?
1: Para mim os homens têm que ser novos, velhos ou de meia idade. Não me serve qualquer coisa, sou muito exigente.
0: Quer dizer que a senhora é assim, gosta de fazer escolha, não é?
1: Exato, gosto de escolher.
0: Olha, diga-me uma coisa, onde é que eu sou parecido com o seu segundo amor?
1: Ah, nas sobrancelhas. Ai, ele também era muito cabeludo. Muito farfalhudo. Nas sobrancelhas. Ai. Mas eu depilei-o. Desde o rebuço da boca até ao rebuço dos pés.
0: Ah, Jesus.
1: Até ao rebuço dos pés.
0: Então quer dizer, a senhora depila. A senhora depila.
1: Uma senhora depila? Tenho maneiras.
0: Eu estou a dizer aquilo que a senhora disse.
1: Não, perdão.
0: Vamos lá ver se a gente se entende.
1: Vamos lá ver se a gente se entende.
0: A senhora disse, eu depilei-o.
1: Yes.
0: E eu disse, a senhora depila.
1: Uma senhora depila?
0: Uau. Então não foi o que a senhora disse?
1: Eu disse, eu depilei-o desde o rebuço da boca.
0: Foi,
1: não,
0: não, foi, óbvio.
1: E o senhor disse, uma senhora depila, eu depilei-o com a pinça.
0: Então não era depilei-o, era depincei-o.
1: Então eu ia depinçar o homem. Mas o que é que o homem ia depinçar de mim se eu depinçasse? Olha, o senhor que está aí, o senhor se fosse homem, deixava que eu depinçasse. Ah!
2: Estava-se a rir. Estava-se a rir.
1: Deixava ou não que eu disse?
2: Claro que não me deixava de pensar.
1: Pois claro que não, nem é homem. Boa, essa é boa.
2: Significa sabendo que eu sou muito homem.
1: Está-se a rir, está-se a rir. Também é do sindicato.
3: Mama.
1: Sabe, cavalheiro? Ai, ele era um quarentão. Ai, os quarentões são tão perigosos.
4: Então?
1: Olha, uma vez houve um que me convidou a ir passear e ir ver as cataratas.
4: Cataratas?
1: É, isso aí.
4: Isso.
1: Levou-me de automóvel. Aquilo caía assim, uns chuviscos. Aquilo estava assim. Olha, parou o automóvel, agarrou-me, abraçou-me, apalpou-me. Eu parecia uma farófia, sabe assim? Ai, eu estava tão nervosa que até gaguejava.
4: Assim?
1: Olha, eu gaguejava tanto que quando eu lhe quis dizer não, não, eu não sou dessas, já era. Já tinha uma catarata em cima. Ai!
4: Mas diga-me uma coisa, minha
1: diga.
4: Desculpas, eu estou aqui, eu gostava de saber como é que, onde é que eu sou parecido com o seu terceiro?
1: No olho.
3: No olho?
1: Ai, no olho, vossa excelência tem os olhos lindos.
4: Não.
1: Este é bonito, o da direita. Ai, mas este, olha que lindo olho. Género assim, género chaputa, congelada, não está? Lindo olho, não é?
2: Mas ele não tem os dois olhos iguais.
1: Não, não, porque os olhos dos homens são como as maminhas das senhoras.
4: Passam.
1: Há sempre uma maior e outra mais pequena.
4: Ah, e onde é que a senhora tem a mais pequena?
1: A minha mais pequena ficou na creche.
4: Na creche? Ai, sim, na creche.
1: Mas eu não me refiro à mãe, me refiro à mamã.
2: À mamã?
1: Eu sou mãe de 5 filhas. Do terceiro, feitas no quarto.
4: Ai,
1: meu quarto amor. Era um homem educado, adorava. Amava-me muito.
4: Assim.
1: Adorava atirar-me com flores.
4: Não me diga.
1: Bem, às vezes batia-me, lá se batia, mas adorava atirar-me com flores. Parece que o estou a ver. Ele a atirar-me com as flores e eu a fugir. Ele a atirar-me com as flores e eu a fugir.
4: A fugir das flores?
1: Não, dos vasos, que também. Conhecemos na rua, ele a perseguir-me, eu esvoaçando. Ai, olha, e depois levou-me para a casa dele. Oi. Fui para a casa dele, ele pôs uns discos.
4: Ah, discos.
1: Eu, é claro, entusiasmada com aquele romantismo todo, distraí-me e disse-lhe: ah, meu querido Mariquinhas, não sei o que é que o homem pensou, que eu estava a chamar, não gostou, pá! Deu-me ali um encher de porrada.
4: Claro, a senhora chegou de
2: Então a senhora comeu e comeu bem.
1: Comi, mas não é isso que está a pensar. Antes de me dar porrada, preparou uns petiscos no quarto.
4: Ai,
1: toalha de renda. Ai, assim que entrei no quarto, foi uma.
4: Foi uma.
1: Foi uma.
4: Já são duas.
1: Foi uma.
4: Já são três.
1: Ah, foi uma surda de marisco e um chouriço assado. Deliciosos.

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1: 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Eu, Olivia Petrova, trebuie neșmioasă să rămâniesc cu eu, Olivia Pștrăilă. Era s-o mandar. Depois veio o 25 de Abril e aí comecei, eu, Olivia Pestreira, a refilar comigo a Olivia Patroa, reivindicando, protestando, fazendo exigências, tem sido um desafio revolucionário. Quero dizer, a minha Olivia é uma mulher que vale por duas. De uma banda é a Olivia Pestreira, proletária. Da outra banda é a Olivia Industrial e empresária. Olivia, tu sabes lá o que é uma pessoa adormecer do PCP e acordar do CD? Justa luta das classes trabalhadoras, pelo outro estou a dar-me coração com o patronato. Ai, diz que isto começou a dar-me mal comigo mesma.
0: Mas porquê que a minha Olivia não está na inclinência de si própria? Alto ou determina?
1: Disponho, homem, disponho! Eu não posso olhar para o espelho, que é aquela desgraçada, eu. Não começo logo a chamar-me reacionária, fascista, imperialista e outras coisas que não vêm na lista. Então é claro, se por um lado me entra a comissão capitalista, por outro cresce uma onda de revolta dentro de mim e dá-me para fazer greve. Bem, isto que o Olivia Pestreira fazer greve é muito mal para a economia do meu Olivia Patroa. Ou aumento o ordenado a si própria, pode ser que então nos provoz lá no ateliê. Aumentar o ordenado a mim, Olivia Pestreira, sabes lá a qualidade do Olivia Patroa. Normalmente é que me estupem.
0: Eu estava em doido.
1: Calculei, até na vida de particular, do meu eu, Olivia Pestreira, o meu eu, Olivia Patrocinante. Ainda no outro dia me chamou desgraçado e mulher perdida. Só porque me deu para si com o gerente da leitaria ali de fronte. Rapaz, estou fechado as canelas, não te favor. Pois é, mas já não se lembra das vezes que está com o velho que adiantou dinheiro para comprar a máquina de costura. Disse, não se lembra eu. Olha, não, eu já estou toda baralhada. Mas afinal, quem é que tem com os gerentes e quem é que tem com o velho? Fui eu é que sei com os dois. Mas cada um na sua qualidade. Ora, que estreia, ora, patroa.
0: Está a parecer que tenho uma solução para resolver o seu problema. Esperta-se.
1: Esperta-se. E depois como é que a Olivia Patroa paga renda às contribuições e às prestações? Bem, é que a Olivia Pestreira tem estes feitos todos, mas trabalho, não é? Enquanto eu, a Olivia Patroa, quero viver dos rendimentos. Bem, o caso é este. Eu, por um lado, tenho que ser justiça social, mas por outro, não gosto de trabalhar, é que botãozinho, entre miadinha. Aí uma coisa a mim que me leva aos arames é quando eu, Olivia Patroa, chego ao frio às 11 da manhã e vejo que o pessoal que havia de entrar às 9 acaba de chegar ao mesmo tempo que eu.
0: Mas que é o pessoal?
1: É o que é o pessoal? O pessoal foi eu, Olivia Pestreira. Ah, já estavam salidos que sois de classes, até parecem sois de distanciamento. Porque o eu, Olivia Patroa, vira-se para o eu, Olivia Pestreira. Você não tem vergonha? Você não tem vergonha de chegar ao Cleo Maranescas? E de ontem, a vir ao seio do bairro da Cidade Retreio, às 3 da manhã, agarrado ao marmanjão. E eu que me aguento para reivindicações. Aí é claro, eu a Olivia Pestreira, a revista se mugiu com orgulho trabalhador, eu digo logo. Foi sim, senhora, foi. E o que é que você tem com isso? Sou agente do capitalismo norte-americano da costura. Eu sou um operário que está no bolso de afoga. E além disso, você, depois do baile da sociedade de Retreio, foi com o citado na mesa para um quarto independente que ele tem na travessa das Baldacas. E que é mentira, diga a Olivia Patroa. É verdade. É mentira de Bolívia Patrão. É verdade. Olha, para cá, é verdade que eu agora falo para as duas. Muito mal para você que o seu operarial. Olha, isto é um pandemónio social. E depois, é claro, para não tratar a pancada a mim mesmo. Porque se não se bate com os trabalhadores, também não se pode aderir a entidade patronal que tem veste. Olha, tratamos ao pontapé à máquina de costura. À parteleira das fazendas, fica o ateliê todo em tabacos. E é nessa altura que o Olivia Pestreira diz: ai, ela é isso? Pois então faça-me as contas que eu te peço. E é nessa altura que eu, Olivia Patroa, sinto a falta da mão de obra especializada. Oh.
0: aqui como é que faz com os bonitos e os seus esclarecimentos? A coisa que vai.
1: Olha, vai, Bruna, lá, cara ou crua? O calhar é que eu vou, mas o pior é que eu estou sempre do contra. Se vou ao PCP, refiro como a TDF. Se vou ao CDF, refiro como a comunista. Resultado, acabo sempre por dar-me as trombas. Vai, meu cruzão. Faz o ateliê. Faz o ateliê. Olha, aqui que é uma atitude reacionária.

Pois bem, assim chegamos ao final desta nossa segunda hora de hoje, deste nosso imaginário de hoje. No entanto, apelo para alguma fraca qualidade em pelo menos dois dos registros de áudio que trouxemos aqui, mas que valeu a pena escutarmos, sobretudo, Olivia Patroa e Olivia Costureira, reacionárias, sindicalistas, bom, enfim, vale a pena. Como eu ri, a bom rir, acreditem, e creio que acontecerá o mesmo convosco. Da revista Uma no Cravo, Outra na Ditadura, de 1975, vamos deixá-los com a Ivone Silva. Pois é, e nós voltamos para a semana. Até ao próximo programa, para aqueles que acreditam, se Deus quiser.

0: penitência.
1: Para quê? Eu já fiz 4 penitências em junho e ainda estou aqui sem ver o báculo.
0: Escrevo-vos alguma das suas cartas, Sra. Mariana.
1: Todas. É conforme o cavaleiro que me saltar à mona. Oh, tenho Palma Carlos na mona. Cavaleiro, estimo que ao receber desta se encontre perfeita e feliz saúde em companhia de quem mais desejar, que eu ao fazer dela fico bem graças à junta. Cavaleiro, tem este ao fim de lhe dizer que isto agora já lá não vai com palmas, Carlos. Isto agora vai às palmadas. Cavaleiro, dei notícias que o cavaleiro não está muito de acordo com certas coisas que se passam cá no convento. Mas só quem está no convento é que sabe o que lá vai dentro. O cavaleiro deve estar a lembrar do que se passou no convento do Carmo e não a ruminar tanto no passado. Olhe que aquilo também não foi com palmas, Carlos. Aquilo há modos que nem teve espínulas. Cavaleiro, sabe o cavaleiro que antigamente o regime do convento obrigava-nos a estar todas metidas nas celas? Mas agora abriram-se as grades, vivemos todas no recreio. Escrevemos versículos nos claustros, temos manifestações às matinas, comícios às ave-marias, mesas redondas para as trindades e magalas para a cega. Andamos todas de papos em liberdade. E queria o cavaleiro regular isto. Ai, cavaleiro, cavaleiro, isto já lá não vai com palmas, Carlos. Cavaleiro, fica o cavaleiro sabendo, cá no convento também fizemos saneamento. A madre abadesa agora é jardineira. A mecha das noviças anda à blota. E a irmã Cineira, que era da Pidi, largou o badalo da mão e repartiu com todas. Tanto assim que agora, quando há missa cantada, já nem é em cantão, é em canto livre. O que o cavaleiro queria era poder. Ai, isso também eu queria. Cavaleiro, também demos notícias que São Bento não lhe aceitou as suas promessas e que o mandou à mé, com licença, à mera interpretação das suas razões. Olhe, cavaleiro, encomende-se ao bom Jesus de Braga, que lá de anos a anos também faz uns milagres às almas, Carlos, desta que se assina Mariana Alconfurada. Irmãzinha, tome, é papo, está no correio. Oh, tenho um capitalista na mona. Cavaleiro, começa esta minha missiva que lhe mando entregar por mão em nome do pai, do filho e do Borges irmão. Esta que lhe adereço é a carta de uma freira portuguesa escritora, 29 anos de idade. Cavaleiro, todos nós sabemos que apesar das liberdades e mudanças de ordem, o capital retido jamais é dividido.
2: Capital retido jamais é dividido.
1: Raio do couro! Estou escrevendo, sempre a meter o bedelho. Sim, porque parece que o cavaleiro não está lá muito satisfeito com as greves. Mas olha que não é assim tão mau. Nós cá no convento fizemos uma greve de clausura e engravidámos todas. Até o seu bispo nos apareceu aí de saias à cabeça e acabou por engravidar também. E sabe porquê? Adriu! Porque isto agora já lá não vai com sermões e com epístolas. Isto agora vai é com canhões e pistolas. Outra coisa que cá custou é que o cavaleiro não está muito satisfeito com certas coisas que se escrevem nas paredes. Mas fica o cavaleiro sabendo que a gente antes quer o convento com letras por fora do que com merda por dentro. Ai, eu disse merda. Ai, vai-me. Ai, em nome do pai e do filho e do soto que é maior e vacinado contra a cólera, que é a doença dos pobres, e a cirrose, que é a doença dos ricos. Amém, amém, amém. Já estou perdoada.
2: Amém.
1: Raio do couro. Estou orando. Sim, porque parece que o cavaleiro já não investe no ultramarino. Então antigamente era um pronto a investir e agora é um pronto a desistir. Autocamine-se, cavaleiro. E se quiser, venha cá ao nosso capelão confessor que ele ensina-lhe uma nova reza. Quer ouvir? É assim. Eu, sacador, me confesso ao capital todo-poderoso, à bem-aventurada Virgem Democracia, aos santos banqueiros São Miguel Quina, Santo António de Champalimô, São Cupertino de Miranda e são outras coisas que eu agora não digo. Meia conta, meia conta, meia máxima conta. Irmã porteira, olha o cifrão.
3: O que é? Mariana, chegou uma carta.
1: Deixe verem. Ah, uma carta de Espírito Santo, vem de Espanha. Abra, o que é que este querem?
3: Uma letra protestada.
1: O quê? Então depois da Revolução é que o Espírito Santo vira protestante? Eu já te digo, cavaleiro, quando é que a gente lhe acaba de vez com a mama desta assassina, Mariana Alcunfurada? Irmãzinha, tome, esta é a mão.
3: Como?
1: Tadinha, que desculpa, está há pouco tempo no convento e ainda não sabe. É a mão, é do protocolo. O fialho Gouveia na morna. Irmã Zanatti, à escreva que eu há dito. Esta é especial. Cavaleiro, não me enganas de tratar por tu, que é como tu tratas toda a gente. Eu não sei se é da paixão, da meditação ou da televisão, mas assim que te vejo no quadradinho, cheira-me logo a poejo e rebita-se uma baldruega. A minha. Em tudo o que dizes, em tudo o que pensas, em tudo o que fazes, tu és um alho, filho, um alho. Ai, coisas que eu sinto. Cavaleiro, e o orgulho que eu cá senti quando te vi no 25 de Abril na televisão. Estavas tão à vontade, até parecia que eras o dono da revolução. Tu eras marujo, tu eras soldado, tu eras povo, tu eras escravo, tu davas brado. Até me cheguei à TV para ver se tinhas o cravo arrebitado. O dele. Tu eras fumo, tu eras sede, tu eras tosse. Estavas com o mesmo sorriso no dia em que o Marcelo Caetano tomou posse. E cavaleiro, quando eu te ouvi dizer que estavas identificado com o movimento, Deus sabe que eu não percebi bem se era o movimento programa da rádio, se era o movimento das Forças Armadas, se era o movimento nacional feminino. Eu podia lá adivinhar para que lado é que tombavas. Mas lá que estavas, gostavas, estavas tão sorridente. Tu és um alho, filho, um alho. Eu sei que há muita gente não te grama. Está bem, deixa. Cá no convento todas conhecemos pelo contentinho do primeiro programa. E não é por mal. O que as freiras queriam era apanhar-te na cama depois do telejornal. E por amor, dá-te beijinhos na antena e no telereceptor. Tu és um alho, filho, um alho. Eu já sinto os mesmos vapores da cabeça do fiado. Portanto, diz-me lá, que foi feito desses filhos da mãe. Para lá, podem lá pôr, que era o mesmo que havia na televisão. Tu não digas mal dos de fora se pensas em liberdade. Ó fialho, faz um programa lá dentro, mas conta a gente a verdade. Não te armes em sacana. Beijinhos da Mariana, já está encomendado. O que é a irmãzinha?
0: Dona Mariana, chegaram os ganhões. Vem para a hora da meditação.
1: Ai, vem para a meditação. Ai, que beleza. Ai, que eu vou meditar.

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1: Muito bom tempo. Muitas músicas para ouvir.